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0: presente na vida da comunidade local e incluir pessoas da comunidade no processo educativo. Ainda de acordo com o Estatuto, no caso de programas de acolhimento institucional ou familiar, os avaliadores devem considerar também os índices de sucesso na reintegração ou de adaptação à família substituta. Da Rádio Câmara de Brasília, Maria Neves.
1: Economia. Vander Loubé, do PT de Mato Grosso do Sul, é um dos autores do projeto que cria a figura jurídica das cooperativas solidárias. A proposta estabelece regras próprias para a constituição e o funcionamento dessas organizações voltadas à economia solidária e à inclusão social.
2: O texto também prevê incentivos para fortalecer o setor. Entre as medidas citadas por Vander Loubé estão prioridade em compras públicas, criação de um fundo de fomento e normas específicas para cooperativas de plataformas digitais e de finanças solidárias.
1: Projeto de Valdemar Oliveira, do Avante, de Pernambuco, cria o Sistema Nacional de Comunicação Preventiva e Gestão de Riscos de Regularidade Federativa. Ele explica que o objetivo é reduzir bloqueios provocados por pendências de estados, Distrito Federal e municípios.
2: De acordo com Valdemar Oliveira, os entes federados vão receber alertas antecipados para que regularizem dívidas antes de sofrerem restrições. Na visão do parlamentar, a medida busca fortalecer a gestão pública e ampliar a transparência no uso de recursos públicos.
3: Agricultura.
1: Sérgio Brito, do PSD da Bahia, quer promover a discussão sobre os impactos do fenômeno climático Super El Niño na agricultura brasileira. Segundo ele, o debate também deve abordar os reflexos no preço dos alimentos e na segurança alimentar.
2: Sérgio Brito propõe a participação de representantes do governo, de órgãos de meteorologia e de entidades do setor agropecuário. O deputado informa que o objetivo é elaborar estratégias de adaptação às mudanças climáticas e subsidiar políticas públicas para reduzir os impactos sobre a produção rural.
3: Cultura.
1: Proposta em análise na Câmara reconhece a Axé Music como expressão da cultura nacional. A autora da matéria, Lídice da Mata, do PSB da Bahia, argumenta que o gênero conquistou projeção em todo o país e se consolidou como um dos principais movimentos da música brasileira.
4: A música baiana tomou conta do Nordeste, tomou conta do Sudeste, através dos seus principais compositores e cantores, que executam, interpretam a chamada música baiana, o axé music. Então, na medida em que esse movimento se transformou num movimento de reconhecimento nacional na prática, é muito importante que nós possamos reconhecer.
2: Lídice da Mata lembra que o axé surgiu na Bahia a partir da mistura de ritmos como samba reggae e se expandiu por todo o país. A parlamentar acredita que o reconhecimento fortalece a cultura e o mercado musical brasileiro.
1: Termina agora o Jornal Câmara dos Deputados, produzido pela Rádio Câmara, com trabalhos técnicos de Everson Urani e apresentação de Márcio Aquiles Sardi e Val Monteiro. Boa noite.
2: Uma boa noite para você. 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

0: 11:01, excelente noite pra você, de segunda-feira, comecinho de semana, tudo certo por aí? Eu sou o Fábio, tô de volta aqui na Mix e a partir de agora tem o Baú da Mix, uma hora direto de flashback pra gente matar saudades. 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Pode participar pelo nosso WhatsApp 11 983 408 mil, só mandar o seu nome completo usando a hashtag kit mix, combinado? Vamos abrir o baú de hoje com o Xtreme, More Than Words.
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0: 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E agora a gente vai voltar pro ano de 1995. Tem uma música que chegou com aquele reggae misturado com hip hop, uma batida irresistível e um personagem que virou marca registrada no Shaggy. Bombastic chegou ao primeiro lugar da parada britânica e ficou conhecida mundialmente, inclusive ganhou ainda mais força depois que apareceu numa campanha publicitária, num comercial de uma marca de jeans bem famosa. Ou seja, se o Shaggy mandou avisar que é Bombastic, a gente não vai discutir não, né?
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0: o Grammy de 2001 na categoria de melhor performance pop duo ou grupo com vocais. E nas paradas britânicas, chegou ao top 3 no ano 2000. Ou seja, uma música que chegou fazendo sucesso e deixou muita gente cantando junto, mesmo com aquele título nada otimista, né? E já que o baú da Mix tá cheio de boas lembranças, tem presente também pra você aqui na Mix. 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Eu sei que você tá afim, então manda o seu nome completo agora no nosso WhatsApp. 11983408000. Demorou?
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0: kit mix com copo e eco bag pra casa. Parabéns pra você, Daniele Augusto, final do fone 4462. Se deu bem, parabéns, aguarde que a equipe da Mix vai entrar em contato contigo, tá bom, Dani? Acabou.
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0: Nirvana de Mogi das Cruzes. Toca pra mim uma do Guns N' Roses.
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7: Mix 116 está no ar, o mix acústico. A partir de agora a gente vai dar aquela desacelerada. Vamos ficar mais calminho, mais relax. E a Mix tem a trilha sonora perfeita para você relaxar no seu fim de noite. É o mix acústico.
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1: Mix 1124 do Alipa New Rose, fechando aqui o Mix Acústico desta segunda-feira.
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0: A gente vai fazer um intervalo comercial e na volta tem um no break.
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0: Mix 6:08, no break tá no ar. Marcelo Falcão e Chorão pra começar. 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

0: com Don't Matter.
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0: Quero pedir a música do Backstreet Boys, Everybody.
1: Fala galera da Mix, que é Valdir. 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
1: Mix, e essa é a hora em que a gente dá um plus na programação. É o Super Mix trazendo muita música legal. Essa edição acabou, mas fica ligado, fica ligada, que a qualquer momento estamos de volta.

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0: peças foram três das mais pedidas por você em 2010. A qualquer momento tem mais.
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0: Mix, seja bem-vindo, seja bem-vindo ao Mix Acústico. E agora, o nosso programa chega para dar aquele toque suave e positivo para sua manhã. São as versões acústicas para você começar o dia com a energia lá em cima. Vamos nessa?
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1: 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Que tal seguir a programação e continuar com a gente? A energia positiva da Rádio Mix vai te acompanhar em cada momento. Bom dia e até a próxima edição.
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2: 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E para hoje, nada de sol ainda pela cidade. Previsão de chuva fraca ao longo do dia, tempo encoberto e temperatura baixa. A máxima deve chegar na casa dos 24 graus hoje à tarde, com a mínima prevista para os 14 graus. Isso de acordo com o Sistema Alerta Rio. 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

0: que vai e continue aqui porque a Rádio Mix garante a música pra te inspirar nessa manhã.
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8: 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Eu vi

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1: 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Trânsito engarrafado na Vinda da Baixada, Dutra, Washington Luiz, na Dutra em São João de Meriti e na Washington desde Vila São Luís por conta da chegada. A linha vermelha é Brasil. A vermelha é ainda melhor que a Brasil. 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

0: 7:05, muito bom dia pra você ligado em 102.1 no nosso site ou no aplicativo. Eu sou Mônica Bittencourt e vou te fazer companhia nessa manhã chuvosa de terça-feira, dia 11 de agosto. Vamos juntos espantar essa preguiça? Aumenta o som que tá começando o Baú da Mix, o nosso momento viagem no tempo, nosso momento nostalgia, pra você começar muito bem seu dia, você que tá a caminho do trabalho, da faculdade, ou pra você que já tá no corre, né? Um abraço especial aí a todos os motoristas de aplicativo, pros taxistas, que estão sempre ligados aqui na Mix, em especial pro Alexandre, motorista de aplicativo que me trouxe hoje pra trabalhar. Bom, um excelente dia pra você e tá valendo a partir desse momento dois convites para os cinemas da rede UCI. E pra concorrer, é só enviar seu nome completo, e-mail e CPF pra 219-9688-5754. 219-9688-5754 pra faturar um par de convites para os cinemas da rede UCI. Então aproveita, participa aí que no final do baú eu dou o resultado. Bom, e a gente vai abrir a tampa do baú de hoje com esse clássico do Oasis de 2002. Stop Crying Your Heart Out.
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0: Vini aqui no Baú da Mix. E ó, lembrando que tá valendo a promoção que vai sortear dois convites para os cinemas da rede UCI. E pra participar é só enviar seu nome completo, e-mail e CPF pra 219-9688-5754. Então participa que no final do baú tem resultado.
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7: 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Trânsito engarrafado para quem acessa o elevado Avenida Paulo de Fronten, na altura do Trevo das Forças Armadas, indo pro Rebouças. Já foi retirado um ônibus que tinha enguiçado no início da Avenida Rodrigues Alves, acesso à Via Expressa da Zona Portuária, já servindo a Zona Portuária e Aterro do Flamengo como alternativa, rumo à Zona Sul. 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

0: Mix. 8 em ponto, Matchbox 20 Push, encerrando o baú da Mix. E a gente já tem o resultado da promoção que sorteou dois convites para os cinemas da rede UCI. E quem ganhou foi a Nathalie dos Santos Gonçalves. Nathalie dos Santos Gonçalves, final de telefone 4224. Parabéns, Nathalie. Nossa equipe vai entrar em contato através do nosso WhatsApp para mais informações sobre a retirada do seu prêmio. E para você que não ganhou, corre no nosso aplicativo e confere as promoções exclusivas por lá. Não perca tempo, baixe já o aplicativo da Mix Rio FM e participe. Fique por aí que já já tem o Pede no Zap com a Tim, também valendo prêmio.
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23: 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Trânsito congestionado pela Avenida Brasil, na altura de Vila Militar em direção ao centro. Teve uma batida com 4 carros deixando engarrafamento para quem vem por Realengo. Mais na frente, entre Maré e o Caju, o pessoal vai perdendo muito tempo agora no trânsito. Melhor vir pela pista central em Bom Sucesso, evitando a chegada da linha amarela. 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
0: Mix 89, muito bom dia. Este é o Pede no Zap com a Tim, aquele momento de ouvir sua preferida por aqui. Então manda sua mensagem em formato de áudio com seu nome, bairro e a música que você quer ouvir pra 21996885754. E na sexta-feira você pode ganhar um fone de ouvido sem fio irado para ouvir a Mix em qualquer lugar. Então manda aí, 21996885754.
25: É da Mix, bom dia.
0: Bom dia.
25: Gonçalo. Pô, topa uma música do Green Day, por favor.
0: Toco, toco com certeza. Vamos de When I Come Around, Green Day, pra você.
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1: 18h16, White Flower, Billie Eilish no Pede no Zap com a Tim. Você pode pedir a sua, 21996885754.
2: Bom dia, Mix.
1: Bom dia.
2: Natália, eu gostaria de ouvir a música O Sol, do Vitor Clay.
1: Vamos ver se esse sol aparece, essa chuva vai embora.
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0: rápida, você pode ganhar um fone de ouvido sem fio irado pra ouvir a Mix em qualquer lugar. Então todo mundo que participar já está concorrendo. Manda aí sua mensagem, a gente vai pro break. Já já tem mais. Pede no zap com a Tim.
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14: 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Trânsito pegado já pela Avenida Rei Pelé, na altura do Maracanã, indo pra Zona Sul evitar o Rebouças. Vai suar muito a camisa pra conseguir chegar à Zona Sul. Túnel Santa Bárbara já tá bem tenso. 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

0: Participa aí.
1: Oi, bom dia.
0: Bom dia.
1: Isabela, dia 1, e quero ouvir Bruno Mars.
0: Gostei da animação. Vamos de Bruno Mars, então, The Lazy Song.

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1: Mix 847, Creep, Radiohead, aqui no Pede no Zap com a Tim. Vamos pra mais uma.
2: Bom dia, Rádio Mix.
1: Bom
2: aqui
1: dia.
2: É o Robson do Rio de Janeiro.
1: Oi, Robson.
2: Recreio. Toca uma pra gente aí do YouTube. Valeu.
1: Vamos de Stuck in the Moment, YouTube.
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1: Mix 853, abre caminho, novidade da Anitta e do Alexandre Carlo. Muito boa essa música, hein? Pede aí a sua, 219-9688-5754.
2: Bom dia, aqui é a Suzane, da Praça Seca. Eu
1: Oi,
2: quero
1: Suzane.
2: Ouvir qualquer música do Backstreet Boys.
1: Vamos de I Want It That Way.
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1: Mix 9 em ponto, Beauty and a Beats, Justin Bieber e Nicki Minaj fechando o Pede no Zap com a Tim. E você continua mandando sua mensagem 21 9 9000.

0: mundo que participar durante essa semana já está concorrendo. Então, de repente, você mandou mensagem hoje, a gente não tocou sua música, não fique triste, que pode tocar amanhã, pode tocar na quinta, na sexta, tem a semana inteira que a sua mensagem ainda vai estar valendo e você também está concorrendo a este fone de ouvido sem fio. Então, aguarde que na sexta-feira tem o resultado. Vamos pro break, já já tem mais.
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0: policial que promete. Na história, um jornalista cria um programa que tem o objetivo de atrair e expor na TV criminosos sexuais que tentam se encontrar a sós com crianças e adolescentes. O programa se torna um grande sucesso, mas o jornalista acaba sofrendo graves consequências por conta disso. O longa é baseado em um caso real e é estrelado por Robert Pattinson. O filme Prime Time deve estrear nos Estados Unidos no dia 25 de setembro. Por enquanto, no Brasil, o longa não tem data de estreia prevista, mas a Rádio Mix fica de olho em todas as novidades pra você. 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

Mix 929, Don't Up, Pussycat Dolls e Busta Rhymes. Aqui na programação da Mix. E ó, lembrando que tá valendo a promoção que vai sortear um voucher de R$100 para o restaurante Bauru. 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

0: Vamos pro break. E na volta vai ter muita coisa boa. Tem BTS, tem Robbie Williams, Ted Swims. Fica por aí.
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0: 3028-3588. Nossa equipe vai entrar em contato com você através do nosso WhatsApp para mais informações sobre a retirada do seu prêmio, tá bem? E para você que não ganhou, não fica triste, corre no nosso aplicativo e confere as promoções exclusivas por lá. Não perca tempo, baixa o aplicativo da Mix Rio FM e participe. Fica por aí que a gente vai pro break e já já tem o baú da Mix Express.
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0: 1993, quando a gente foi presenteado com Daughter, do Pearl Jam. O vocalista e líder da banda, Ed Vedder, compôs essa música pensando em crianças com deficiências de aprendizagem, como a dislexia, que na época não eram diagnosticadas e acabavam sendo rotuladas como preguiçosas ou rebeldes, sofrendo abusos desnecessários. E é com essa música que a gente abre o Baú da Mix Express de hoje, Daughter, Pearl Jam.
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0: Mix 10:29, Halo vencer. A gente vai pro intervalo e já já tem mais.
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13: 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Trânsito muito engarrafado para chegada pela linha amarela. A Gardênia indo pela Ayrton Senna. Mais cedo na Ayrton Senna teve acidente. Carro e moto seguido de atropelamento na altura da estação BRT Via Parque. 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

0: para as 11 da manhã, Here Without You, Three Doors Down, fechando essa sequência. A gente vai pro break e já já tem as mais pedidas da história da Mix. E o ano é 2017, não sai daí.
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15: Fala aí, galera, é o Charla na Mix. Eu sou o Rodrigo Machado, eu tô aqui pra falar de futebol. E o volante Eric Pulgar, que fez um golaço no fim de semana contra o Vitória do meio da rua, bola no ângulo, tá pedindo uma valorização salarial ao Flamengo. Ele quer que o salário dele esteja equiparado ao do Jorginho, ao do Paquetá, ao do Arrascaeta, até ao do De La Cruz, que ganha um pouco menos do que esses. Porque a multa do Eric Pulgar é de apenas 4 milhões de dólares, 21, 22 milhões de reais. E tem clube árabe interessado no futebol do Eric Pulgar, e os empresários dele vão se reunir com esses representantes de clubes árabes para, quem sabe, tentar a saída do chileno do Flamengo. Logo mais a gente fala sobre isso no Charla na Mix, e eu espero vocês.
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0: Essas foram três das mais pedidas por você em 2017. A qualquer momento tem mais. Três das mais pedidas.
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0: 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Participa, que no final dessa hora tem resultado.
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0: E olha só, notícia boa pra você que curte a Katy Perry. Recentemente, a cantora anunciou que vai lançar um filme chamado The Lifetime Tour, Live from Paris. O longa promete mostrar os bastidores da turnê da Katy Perry e ainda colocar os fãs numa experiência imersiva, fazendo com que você se sinta dentro do show. Olha que maneiro. A boa notícia é que esse filme da Katy Perry já tem data marcada para estrear no Brasil. O longa The Lifetime Tour, Live from Paris, chega aos cinemas brasileiros no dia 2 de setembro. Vamos aguardar, então.
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0: 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Mix, agora meio de 5, partimos então para mais uma edição do Top Mix. E você pediu a sua aqui na programação da Mix, então

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1: Hit número meio de 12, posição 3 do Top Mix, Olivia Jane, Man I Need. Posição 4, Teddy Swims, The Door. Daqui a pouquinho teremos as posições 1 e 2, porque agora chegou a nossa dose de nostalgia. Nossa viagem ao passado hoje será para o ano 2000 e conta a história de uma jovem rebelde de 17 anos que decide fugir de casa para viver a liberdade da vida noturna. Já sabe de qual música a gente tá falando? Isso aí! Capital Inicial, Natasha!
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0: Daqui a pouco, 5 da tarde, tem mais.
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1: agora meio-dia 27, se liga. Olha, pessoal, tem novidade de cinema nacional, hein? Foi divulgado o trailer do filme brasileiro Antártida. O longa promete ser uma superprodução. A trama, que mistura drama e suspense, conta a história de um grupo de cientistas e militares que vão fazer uma pesquisa na Antártida. Tudo ia muito bem, até que uma das integrantes do grupo é brutalmente agredida e começa uma investigação no meio da missão. O longa nacional tem grandes nomes no elenco, como Andréa Beltrão, Lázaro Ramos e Marina Rui Barbosa. Antártida chega aos cinemas no dia 25 de setembro, beleza? Você quer saber mais, né? Cola aqui na Mix 62.1 pelo aplicativo Mix Rio FM ou então através do nosso site mixriofm.com.br. Tamo junto!
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0: Mix 102.1, agora 4 minutos para uma, som do Coldplay Paradise. Rolou ainda BTS, que BTS? A Jim Rosé e Bruno Mars, APT. Mas é, bora pro intervalo, tá chegando aqui mais uma edição do Super Mix. E ó, digo mais, hein? Tem promoção nessa edição, fala aqui.
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3: 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Tá ligado na Mix? Tempo nublado, encoberto, chuva fraca podendo ser moderada a qualquer momento e vai assim ao longo do dia de hoje. A máxima não passa dos 23 graus, segundo o sistema Alerta Rio da Prefeitura. É a passagem de uma frente fria no Rio. 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
9: Mix, agora 1:03, excelente tarde de terça-feira pra você ligadão, ligadona em 102.1. Você que vem acompanhando a programação da Mix através do nosso aplicativo e através do player do nosso site. MixRioFM.com.br, tá no ar. Mais uma edição do Super Mix e tem promoção. 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
9: Aqui, ó, primeira, Red Hot Chili Peppers, By The Way.

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0: como eu disse, ponto final em mais uma edição do Super Mix.
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0: 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Muito bem, olha. Começaram a surgir rumores de que o Evanescence deve se apresentar.

0: Circo Sanctuary no mês de junho. A última vez que a banda veio ao Brasil foi em 2023.
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0: Dona Danceteria, teve Vitor Clay, Morena, aliás, dois aniversariantes do mês de agosto, né? Madonna e o Vitor Clay. Madonna faz agora, dia 16 de agosto, 68 anos, e o Vitor Clay, dia 18 de agosto, 32 anos. Você também faz aniversário agora do mês de agosto? Parabéns, é isso aí. Bora pro intervalo, tá chegando mais uma edição do Super Mix, é bem rapidão, segura.
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1: Agora 3h37, Super Mix, 40 minutos de música, som do Charlie Brown Jr., quinta-feira, Macklemore, Trip Shop, poxa vida, passou tão rápido, mas já acabou, acabou mesmo.
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0: Mix, agora 5 minutos para as 4, som do Michael Jackson, You Rock My World, David Green Day, American Idiot. Daqui a pouquinho tem mais som para você, as três músicas mais pedidas da história da Mix. O ano será 2005.
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peças foram três das mais pedidas por você em 2005. 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

trailer de Prime Time, um filme de ação policial que promete. Na história, um jornalista cria um programa que tem o objetivo de atrair e expor na TV criminosos sexuais que tentam se encontrar a sós com crianças e adolescentes. O programa se torna um grande sucesso, mas o jornalista acaba sofrendo graves consequências aí por conta disso. O longa é baseado em um caso real e é estrelado por Robert Pattinson. O filme Prime Time deve estrear nos Estados Unidos.

0: 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Já, já.
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13: 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Fala, galera, ligado aqui na Mix. Ótima terça-feira pra todo mundo. Vamos começar falando da Avenida Brasil. Lentidão ainda acontece em direção à Zona Oeste. Vai assim até a altura de Bom Sucesso, mas à frente entre Irajá e Coro Neto também dificuldade. 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

0: Edição atual do Cosmos a Nós, onde ciência, arte e inovação se encontram. 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

0: posição, The Fate of a Filha. Em quarto lugar, tivemos aí Legado com o Marcelo Falcão e o Chorão. E o som que eu vou tocar agora, meu camarada, essa música aqui foi escrita pelo vocalista Scott Stapp em cerca de 15 minutos após ele descobrir que seria pai pela primeira vez de seu filho Jagger, rendendo aí ao grupo o prêmio Grammy de melhor performance de rock em 2001. Tô falando de Creed. We Farms, Waropan.
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0: Parabéns, Pedro Paulo Soares Souza. Final do fone 8029, garantiu dois convites aqui pro Museu do Amanhã. Vai conferir a exposição atual que tá rolando lá, do Cosmos a Nós, onde ciência, arte e inovação se encontram. Parabéns, Pedrão! Você que não ganhou, fica triste não. Participa das próximas promoções. Baixe o aplicativo da Mix aí, pô!
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0: Mix, notícia boa pra você que curte a Katy Perry. Recentemente a cantora anunciou que vai lançar um filme chamado The Lifetimes Tour, Live from Paris. O longa promete mostrar os bastidores da turnê da Katy Perry e ainda colocar os fãs numa experiência imersiva, fazendo com que você se sinta dentro do show. A boa notícia é que esse filme da Katy Perry já tem data marcada pra estrear aqui no Brasil. Pois é, o longa The Lifetimes Tour, Live from Paris, chega aos cinemas brasileiros no dia 2 de setembro e eu sei que você não vai perder por nada.
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1: 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E para hoje, nada de sol na cidade maravilhosa. Tempo vai continuar fechado, ainda com previsão de chuva fraca até pelo menos o período da noite de hoje. A máxima não deve passar dos 22 graus, mínima ficando na casa dos 14 graus, de acordo com o Sistema Alerta Rio, para esta madrugada. 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
18: Estamos chegando, não tamo?
19: Mas vem pra cá, vem vocês, você que tá em todo o Brasil, vocês sintonizaram com a gente aqui na Rádio Mix FM. Hoje é dia do quê?
18: Hoje é dia da televisão.
19: Oi.
18: Exatamente. Roda, roda o seu dial e cai aqui na Mix com a gente.
19: Mas vem pra cá, vem rodando.
18: Vamos sorrir e cantar. Uma coisa que o Silvio Santos fazia muito era isso, né? Muito legal, né? Esses jingles, né? vamos sorrir. Gente.
19: Gênio da comunicação, não tem o que falar. Gênio.
18: Nossa, olha. Lá, lá, lá, lá. A quem não viu o Silvio Santos vai ter que ver os cortes nas redes sociais, gente.
19: É.
18: Icônico.
19: Icônico. O agora, caco. Ele cantando a pipa do vovô não sobe mais é espetacular.
18: Como é que era?
19: Vai, tenta, a pipa do vovô não sobe mais. Mais. A gente tem essa na playlist?
18: A pipa do vovô não sobe mais.
19: É muito bom, cara.
18: Ai.
19: Hoje minha imitação de Silvio não tá lá aquelas coisas, né?
18: Pois é.
19: Não acordei de calçadinho.
18: Até o final do programa, vai que chegar. A gente vai imitar de Silvio Santos hoje aqui. Guardão é brincadeira, minha gente.
19: Você pode. Você sabe o que você pode fazer? Você pode usar o seu dote de imitadora pra fazer a Marília Gabriela, entendeu?
18: Eu quero fazer o Lombardi. Como é que era o Lombardi, você lembra?
19: Era.
18: Nossa.
19: Ok, Silvio. Não, não sei.
18: Era isso mesmo.
19: Era grave a voz dele.
18: Silvio, né? Galera, hoje é dia da TV e a gente resolveu, obviamente, homenagear esse nosso veículo vizinho. A TV vive, assim como o rádio vive. E a gente tem muitas memórias pra trazer hoje aqui no programa. Então, queremos saber, primeiramente, óbvio, de você. Você que tá ouvindo a Mix. Você que tá assistindo a gente no youtube.com/mix, tudo na Mix. Seguinte, uma memória que você tem da TV. Nossa, eu tenho tantas memórias. Caco, o Gugu nem se fala.

0: falo, né?
1: Nem se fala.
0: Não tinha amarelinho, nem era a pipa do vovô. Eu também não esqueço.
1: Foi aquela banheira maluca que tinha, cara.
0: Uga, uga, uga, rei. Uga, uga, uga, esse aí.
1: Para. O quê? Se eu iria? Ah, cara, se eu fosse solteiro, eu ia.
0: Tem que ser solteiro,
1: lógico,
0: né?
1: Lógico.
0: Tudo que não tem naquela, tudo que não tinha naquela banheira era o sabonete.
1: Não, eu posso te falar? Pra você participar de um programa de auditório desse, você já, se você fosse casado, comprometido, você já ia ter problema.
0: Exato.
1: Já ia ter
0: agora,
1: um problema.
0: Roda, roda, Caco Grandino.
1: Mas quê?
0: Quais programas de TV você já participou? Dole uma.
1: Nossa senhora, quais?
0: Dole uma.
1: Meu Deus, cara, são muitos.
0: Mas dole uma.
1: Cara, Faustão, programa Silvio Santos, melhores do ano, já fui pro... VMB, já fui pro Prêmio Multishow, pra Hebe Camargo, dei dois selinhos nela, programa do Jô.
0: Gracinha, gracinha.
1: É, que mais, cara? O De Noite do Danilo Gentili. Vixe Maria, mano, é uma lista muito grande.
0: Rodado, hein, Caco?
1: Eu sou rodado,
0: rodado,
1: cara.
0: Rodado,
1: posso falar? Tô rodado, não tem mais pelinho no pneu, mas eu tô aqui, cara. Tô rodando com óleo, tô me preservando pra chegar até os 80 bem, entendeu?
0: Eita, que hoje vai ser demais. Queremos uma imagem, me dê imagens de algum programa de TV que você fala, mano, isso eu nunca esqueci. Por exemplo, o Caco falou ali fora nos stories, a gente até, inclusive, segue a gente nas redes sociais. Eu sou a giza.on, G-I-S-A.on.
1: E eu sou arroba Caco Grandino, C-A-C-O Grandino, mas é óbvio que a obrigação de vocês é seguir o Mixtudo, né?
0: É, o arroba Mixtudo na Mix. E a gente fez um stories agora no do Caco, e aí eu compartilhei o Mixtudo também. O Caco falou daquela época, na verdade, aquela cena do Silvio Santos caindo na...
1: Mano, essa não tem como esquecer.
0: É hilária, né?
1: É.
0: Como foi?
1: Porque ele foi testar, que a galera falava, ah, isso aí não cai, Silvio. Lembra que tinha uma brincadeira no programa Silvio Santos? Que era uma... Era, não era uma cena de bolinha não, Kery. Era um aquário que ele subia ali com uma escada.
0: Eu lembro.
1: E aí ele sentava numa tábua e ficava ali em cima do aquário. E a pessoa tinha que acertar uma bolinha num alvo. E aí, eu não sei que papo que rolou ali na hora, o Silvio, não, isso aqui não funciona,
0: não sei o
1: quê.
0: Funciona, meu, falou,
1: não, pô, lógico que funciona, não, então vai lá, Silvio. Ele foi, beleza, o Silvio era espetacular, né? Não teve, na minha opinião, humilde opinião, ele foi disparado o melhor apresentador da televisão brasileira,
0: não,
1: assim. Ele é uma referência
0: sem
1: que
0: dúvida.
1: Vai ser, assim, furar bolhas e gerações durante muito tempo. Mas, enfim, ele foi lá testar. E não é que o cara acertou o alvo, e não é que o bagulho funcionava, e não é que o Silvio Santos caiu dentro do negócio.
0: E a peruca?
1: Tudo bem que tava meio que no final, não era peruca não.
0: Não era?
1: Tava meio que no final do programa. Você acha? Pô, ele ia no Jaça, cara, ele não usava peruca.
0: Ele,
1: né?
0: Gente, vou levantar o... Você vai responder ou não vai?
1: Você responde ou não vai?
0: Silvio Santos usava peruca ou não?
1: Mas não, começou. Tá, mas é claro que não, viu?
0: Mas
1: Mix
0: usava
1: tudo.
0: Sim. 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
1: Mixinho, som com Oasis, Don't Go Away. Caco, hoje é dia da televisão e a gente tá homenageando os programas de TV. Então, claro que a nossa audiência tem espaço pra mandar aquela cena que não sai da cabeça. Tipo, falou do Silvio Santos, né? O outro que falou do menino que ficou falando pro Silvio. Silvio, eu entendi.
2: Chora.
1: O Silvio causava com as crianças, cara. Isso era muito bom.
2: Mano, lembra que o Márcio Canuto veio aqui também, né?
1: Ele veio.
2: Vocês lembram daquela cena?
1: Eu não tava aqui.
2: Ele falando com o menino. O menino, não sei o que ele entendeu. Ele falou, eu não sou cachorro, não. Cachorro o quê?
1: Ele fala...
2: Virou meme, né?
1: Sério? Mano, tem muita coisa que virou meme da TV ainda.
2: Não, ó, é
1: saudades
2: difícil,
1: MTV, né? Saudades Mix TV. Gente, manda áudio no gissa.on e no arroba Mix ou na Mix, uma lembrança da TV. Eu lembro, cara, do Topa Tudo Pudim. Eu, você vai encarar ou não vai? Eu lembro que o Silvio era muito louco, cara.
2: Muito, cara.
1: Ele tinha que descer um escorregador com umas tacinhas. Eu lembro de assistindo isso com meu pai e com a minha mãe.
2: Que era uma ondinha, não era?
1: Era onda e não podia deixar a taça cair, mano. Isso não era incrível?
2: Era muito legal. Ah, sabe o que eu lembrei?
1: Programa de ver com a família mesmo.
2: Olimpíadas do Faustão.
1: As Olimpíadas do Faustão.
2: Era assim, eu esperava o domingo pra mim se resumir. Quando chegava o Fantástico, eu confesso pra você que me dava gatilho.
1: É.
2: Quando entrava o bumper do Fantástico, ih, cara, acabou o domingo, mano, amanhã tem escola, cara, vou acordar cedo, pelo amor de Deus, não, tortura. Mas enfim, quando chegava o momento do Domingão no Faustão, eu já tava chegando em casa, eu falava, pô, maravilha, vai ter Olimpíadas. Por quê? Era muito divertido. Por que a gente é assim, né? Por que a gente gosta de ver o outro se estrepando ali nas brincadeiras?
1: Eu acho que a gente gosta de ver coisa boa. Deixa eu te falar uma coisa. Ó, se você parar pra reparar hoje em dia, cara, presta atenção na TV brasileira. Alô, diretores. Não que eu saiba, mas eu vejo. Ah. O que bombava mais na televisão antigamente? Se você pegar todas as grandes emissoras.
2: Banheiro do Gugu,
1: leveza,
2: claro.
1: Entretenimento, risada. Hoje em dia é só sangue na tela. Imagens. Aí o povo nem aguenta mais. Você vai assistir uma novela, é só vilão. Sendo que nem precisa fazer vilão na novela. Porque a vida já acontece tanta coisa. Que às vezes, Caco, pra muitos amigos seus e pra sua vida, você foi um vilão.
2: Eu
1: também. Às vezes a gente é vilã na nossa própria vida. Mas não, tem que criar o vilão que rouba, que mata, que não sei o quê. Bom, tô fazendo uma crítica mesmo à TV, no dia da TV.
2: Mas eu tô então, sentindo uma crítica social geral.
1: Não, mas é.
2: É.
1: Ó, se você pegar Topa Tudo por Dinheiro.
2: Ah.
1: Se você pegar o programa do Chacrinha antigo. Se você pegar Bom Dia e Companhia. Programa da Xuxa. Programa da Angélica. Domingão do Faustão. O Fantástico também não era tão jornalístico. Era mais uma revista eletrônica. Isso na mesma época daquelas revistas Contigo, Tititi. O que a gente gostava de ver, Caco? O que fazia as pessoas pararem, reunirem a família pra ficar na frente da televisão? Risada, entretenimento, diversão, descontração. Hoje é só ódio, hate, ódio, sangue, me dei imagens. E aí ninguém aguenta mais, cara.
2: É verdade, pronto, você ficou num ponto. É, eu senti um desabafo.
1: Mas não é.
2: Desabafinho, né?
1: Tenta assistir TV. Tenta. Depois você me conta.
2: Olha, ultimamente eu não tenho assistido muito, não. Mas uma coisa que eu penso hoje em dia é que você vai acabar esbarrando em algum telejornal com alguma notícia negativa.
1: É só isso. A competição hoje do Ibope, né? No caso, pra ver qual a TV que tá mais forte no momento, é quem tem mais sangue. Bom, enfim. Não até. Pelo amor de Deus.
2: Não, agora, mas pior que você não tá. Você tá falando é real.
1: Vamos melhorar. Vocês têm o Silvio Santos pra se inspirarem, né? Vamos lá.
2: Mas a gente teve. Eu acho que na nossa idade, principalmente a galera que é 30, 40 a mais, a gente teve uma geração muito bacana. Que muitas coisas que aconteciam em programas de televisão, na nossa época é meio ruim, né? Quando meu pai falava na minha época, eu falava, pô, já ficou velho.
1: É.
2: Mas enfim, quando a gente era mais moleque e a gente assistia mais televisão, a gente teve muito contato com muita coisa legal. Quer ver um exemplo?
1: Fala aí.
2: Família Dinossauro.
1: Família, Baby.
2: Baby, exato. Baby. A gente tinha Chaves, tinha
1: então,
2: Chapolin.
1: Pica-pau. Era louco o Pica-pau, mas
2: tinha
1: era perna
2: longa.
1: Pica-pau.
2: Pernalonga.
1: Então. Cara, era demais. Tinha Angélica, aquela maluca, transtornada. Agora, vocês
2: sabe que, mano, aquela boneca da Angélica com a pinta na perna, quase em tamanho real, aquilo lá, se eu ver assim, perto, você tira de perto, mano.
1: É muito grande?
2: Isola.
1: A pinta
2: isola.
1: Dela é muito grande?
2: Não, não é a pinta, querido. Você
1: a
2: não
1: perna
2: entendeu.
1: Dela?
2: Não quer
1: nem. O que você quer dizer?
2: Eu tô falando de espíritos, cara. Eu tô falando que ela, do Neida, ela vai virar a cabeça e olhar pra você e você vai falar, epa, peraí, você nunca viu essa história?
1: Não.
2: Ah, então nem vamos entrar nela, porque senão você vai ter pesadelo.
1: A
2: vai te
1: pinta
2: dar
1: da Angélica?
2: Não, é porque, enfim, cara, quando a gente começou
1: gente,
2: a falar...
1: Gente, posso falar?
2: Ah.
1: Eu tive umas coisas com a pinta da Angélica quando eu era criança.
2: Mas não era exatamente medo, né?
1: Não.

0: Curitiba, da onde é?
1: Vídeo show com o Miguel Falabella. Cara. Ó, galera, ó, aqui estamos entregando a idade. Lembra quando ele fechava as mãos assim? E a luz apagava e ele falava até amanhã?
0: Uh-huh.
1: Era, ó, tô arrepiada.
0: Olha,
1: eu fiquei arrepiada, saudades desses programas de
0: TV. Peraí, você tá com o Tico aí?
1: Você
0: trouxe o Tico?
1: O de qual Tico?
0: O Tico.
1: Eu não sei, Caco, acho que eu venho todo dia sem
0: o
1: ele.
0: Tico.
1: O Tico e o Teco.
0: O Teco tá comigo, o Tico então tá com você.
1: Vai.
0: Então o Tico consegue apertar o botão pra soltar mais uma vinheta pra ver se a gente acerta que música que é?
1: Pera aí então.
0: Vai.
1: Antes de ir pra música, eu vou soltar mais uma.
0: Manda,
1: é
0: vamos ver se
1: hoje o Roda Roda, o Qual é a Música, tá nas mãos da Yas. Daqui a pouquinho a gente vai fazer um giro por programa de TV com as trilhas sonoras e todo mundo tem que adivinhar. Aqui eu sei, cara, aqui eu sei tudo, ó.
0: Vai.
1: Essa daqui, por exemplo.
0: Manda brava. Super Cine? Não.
1: Lagoa Azul!
0: Isso não é Lagoa Azul.
1: Não, cara, mas era a sessão da tarde que eu tô querendo dizer.
0: Ah, tá, ufa.
1: E essa aqui, ó.
0: Nossa,
1: legal, cara,
0: que loucura essa música.
1: É. Pera, familiar?
0: Eu tô, na verdade, lembrando de um jogo de fliperama com isso, cara. Tipo um Street Fighter da vida, sabe?
1: O Papito tava lá, Casa dos Artistas.
0: Casa dos Artistas,
1: caramba,
0: cara.
1: Mano, muito da hora.
0: Nossa, essa trilha é velha demais,
1: ela é muito
0: mano.
1: Velha, mano.
0: Até tem um som de coisa velha,
1: é,
0: né?
1: É, mas já que a gente tá falando de coisa velha, vamos agora voltar pros momentos do momento.
0: Tá.
1: Os momentos atuais. A gente vai tocar uma novidade na programação.
0: Vamos tocar novidade?
1: Novidade, gente.
2: Curte aí, mais uma novidade.

0: tudo.
1: Caco, no stress, just vibes. É o nome dessa música. O que você achou?
2: Ah, eu achei que eu tô mais tranquilo agora.
1: É, IFM. Novidade na programação da Mix.
2: Pô, então vamos tocar bastante, porque, sei lá, deu uma baixada na minha adrenalina.
1: Imagina
2: aqui.
1: Quem tá no trânsito, hora do rush, uma loucura. Cola com a gente no Mix Tudo. Daqui a pouquinho a gente volta com muito mais.
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1: Essa música segura, Brasil. Muito boa.
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0: Que sonzeira, 6h32 aqui na Mix, são com Raimundos. I saw you, said it. Aqui tem música, aqui tem conteúdo, aqui tem resenha. E hoje, no Dia da TV, a gente tá fazendo uma homenagem aos programas de TV que marcaram a sua vida, né?
1: É, e aí quando a gente fala de um programa de TV que a gente assistia na infância, na adolescência, aí a gente faz aquela brincadeira. A Yas nem era nascida, kkk.
0: Nossa,
1: a Yas nem era nascida, ela vai olhar e falar, azar de vocês, é, vocês estão ficando velho.
0: Exato.
1: Não tô com essa idade aí. Mas tudo bem, Yas, eu te aceito.
0: Nossa, a gente aceita a Yas. Ela deve estar ouvindo essas trilhas sonoras e tá pensando. Cara.
1: Não, ela tá ignorando a gente.
0: Ela
1: mesmo.
0: Tá ouvindo o áudio?
1: É.
0: Pergunte a Yas. Pergunte a
1: Yas.
0: Gil Gomes, muita gente tá mandando aqui na live. Gil Gomes, você lembra?
1: Gil Gomes, aqui, agora.
0: Lembra do programa Sai de Baixo também?
1: Pelo
0: amava.
1: Amor de Deus, era muito legal, velho.
0: Em Pato Branco, a gente trouxe
1: Branco
0: ela aqui,
1: trouxe.
0: Né?
1: Tio Toma Lá da Cá também.
0: Toma Lá da Cá. Mano, qual que era aquela do Agostinho Carrara, gente? Pelo amor de Deus. Oh, meu Deus. A Yas vai ajudar a gente.
1: Vai.
0: Porque ela tá com qual é a música, Yas? Ah, quer saber? Pra ajudar a gente a lembrar dos programas de TV, vamos fazer uma rodada de qual é a música com a Yas? Ela
1: Bora.
0: Solta o som dos programas de TV e nós tentamos adivinhar. Você pode mandar aqui na live, youtube.com/mixudamix. Começando, Yas, qual é a música?
1: Essa
0: a Grande Família!
1: É.
0: Pois a memória veio, ó, com
1: veio.
0: A música, né? O quê? Essa família é muito unida. Gente, essa música é a música oficial de todas as famílias brasileiras. Sabe o que a minha cunhada falou?
1: Sei
0: ela
1: não.
0: Me deu uma receita muito boa pra manter a minha família sendo família. É melhor unido do que junto.
1: Unido do que junto? Não entendi.
0: Unido do que reunido, errei.
1: Ah,
0: é
1: tá.
0: Melhor uma família unida do que reunida.
1: É verdade. Então, toda família tem o entrevero, às vezes, né?
0: Tem, cara.
1: Pra dar aquela esquentada no relacionamento.
0: É. Tem mais uma. Mais um
1: Vai,
0: próximo
1: manda.
0: Programa. Yas, roda, roda.
1: Ah, peraí que eu vou botar meu boné aqui, cara.
0: Qual que é essa? Essa não
1: o
0: sei.
1: O Maluco do Pedaço,
0: ah,
1: né?
0: Meu
1: clássico.
0: Ó.
1: Mr. Will cantando ali, ó. Fresh
0: bom.
1: Prince.
0: Caramba, é verdade. Mais um, Yas. Roda, roda, vai. Meu Deus. Que é isso?
1: Castelo Rá-Tim-Bum.
0: Ah, Castelo Rá-Tim-Bum.
1: Castelo
0: Rá-Tim-Bum. Meu Deus, eu falei, você decide. Fiquei com medo.
1: Calma. Olha.
0: Não é?
1: Boa! Castelo Rá-Tim-Bum.
0: Okay.
1: Nossa senhora, era muito bom, cara.
0: Mais uma, você roda, roda, roda, Yas.
1: Balão Mágico? Até
0: Balão
1: que eu tô lembrando,
0: mágico.
1: Hein?
0: Cara, tá velho, hein? Essa eu não lembrava,
1: né? Eu tô
0: hein?
1: velho não, mano. Eu
0: tá
1: tô
0: velho.
1: Experiente.
0: Ué, mas roda, roda, Yas. Pode ir, vai, vai. Eu não sei, cara.
1: Que loucura é essa? Peraí. Era
0: marcha,
1: ele?
0: Marcha Turca? É o Chaves?
1: É o Chaves.
0: Você sabia que essa música é do Beethoven, Marcha Turca? A Sinfonia de Beethoven foi inspirada.
1: Nossa senhora, eu não tinha ideia.
0: Você tem noção disso?
1: Peraí, aí você tá falando, calma, escuta.
0: Não dá pra acreditar. Isso é muito bom, cara. A outra, vai. Do Beethoven? Chaves? Gente, é muito
1: Pera
0: Chaves.
1: Peraí, eu tô tentando. Isso era Chaves?
0: Era
1: né?
0: Chaves.
1: Pô, que bom gosto do diretor musical, né? Do Chaves.
0: Achei muito incrível.
1: Nossa.
0: Mas a gente tem muitas trilhas aqui pra você. Mas vocês estão gostando? Não estão.
1: Você tem que mandar a Marília Gabriela aqui.
0: Olha, gente, agora eu vou tocar uma música que eu especialmente amo.

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0: Eu só sei fazer isso pro Zacarias, mano.
1: Zacarias, que saudade.
0: Que saudade, meu Deus do céu. Ele e o Bussunda, mas deixou saudade.
1: Mano,
0: hein?
1: Era muito legal. Eu amava, eu era louca pelos Trapalhões.
0: Quem não era? Bora, vamos ouvir.
1: Mano, o pessoal mandou mensagem aqui. A gente até esqueceu de colocar os áudios, mas é que esse programa tá demais, galera. Bom, se você mandou no @mixtodamix no Giza.1 programa de TV, agora chegou o seu momento. Roda, roda, yes.
2: Ô Giza, Caco, oi. Viu? Eu gosto do... Falando em momento da TV, eu gosto do venho do... Quero café! Já viram? Nossa, muito
0: lógico
2: bom,
0: que já.
2: Mano. Muito bom.
1: Quero
2: isso
1: café.
2: Aqui é uma porcaria, que merda nenhuma, ele fala.
1: Depois
2: muito
1: ele
2: engraçado.
1: Manda, desculpe. Aí caiu a ficha. Né?
0: Caiu a ficha,
1: às
0: né?
1: Vezes. Quero café? É!
0: Mas tadinho, ele tava lá há horas, né?
1: Eu tava nervoso.
0: Tava nervoso, tadinho.
1: Tem mais, vamos.
0: Bora.
3: Salve Giza, salve Caco.
1: Oi.
0: Salve.
3: Meu, uma coisa que eu lembro é do Gilberto Barros, se eu não me engano foi o Gilberto Barros, que tinha um negócio no programa dele que você ficava com um fone de ouvido, se trocava ou não trocava as coisas e a pessoa não sabia o que era, não escutava ninguém. Era muito engraçado, e isso faz lembrar minha avó.
1: Gilberto Barros.
3: Que eu assistia isso com ela.
1: Que da hora. Deixa eu fazer um teste aqui, ó. Eu acho que eu vou fazer um teste.
0: Manda.
1: O que acontece? Meu pintinho amarelinho. Que? Daqui na minha. Na
0: essa
1: minha,
0: é uma clássica, né?
1: Que é boa, né?
0: Pô, demais.
1: Você queria um pintinho amarelinho, Caco? Todo
0: cara, você sabe, que eu estudei num colégio chamado Campos Salles, aqui em São Paulo, no bairro da Lapa. Na rua 12 de outubro, que era conhecida pelo camelódromo que tinha lá, né? A rua inteira era tomada de camelô. E aí eu não sei por que cargas d'água. Um dia, tinha um camelô que falou, vem cá, tio, eu te mostrar um negócio. Eu falei, epa, vai mostrar o quê, tio, tá louco?
1: O que você vai mostrar?
0: O que você vai mostrar? Aí eu cheguei lá, ele pegou, abriu uma caixinha de sapato, e tava cheio de pintinho amarelinho. E ele tava vendendo.
1: Ah, não acredito.
0: Na porta do colégio, filhotes de pintinho. Era filhote de pintinho, filhote de galinha, de galo, sei lá.
1: É,
0: o
1: pintinho. É, de galinha e de galo.
0: E a galera começou a ficar...
1: É os dois,
0: a molecada,
1: Caco,
0: ficou maluca, né? Do tipo, não, eu quero levar, não sei o que lá. Imagina os pais, a hora que você chega em casa com um pintinho amarelinho.
1: Exato, vai virar um galo, né?
0: Vai virar
1: galinha.
0: Um galo, isso, meu filho.
1: Dentro de casa.
0: Quer dizer, o nosso não durou muito tempo, infelizmente. Foi, acho que uns 2, 3 dias, foi de arrasto.
1: E esse aqui, Caco?
0: Manda. Ó. Oh. Essa é a versão do Gilberto Gil? É?
1: Quem lembra dessa? Marmelada de banana. Emília, né? Sítio do Pica-Pau.
0: Sítio do Pica-Pau Amarelo. Pô, eu contei uma parada esses dias, que foi uma das coisas mais legais que eu fiz na minha carreira do NX, tendo esse acesso à televisão, a programas e tal. Um dia a gente foi na Globo, e a gente tava lá tomando um chá de cadeira, né, que é normal. Ah, você chega às 11 da manhã pra gravar às 6 horas da tarde. E a gente já conhecia lá uma galera, falou, pô, a gente queria conhecer os estúdios e tal. Pô, então beleza, pode ir. A gente pode ir? Não, pode ir, pode dar uma volta aí, cidade cenográfica, a galera fica passeando aí, tudo certo. Aí a gente foi indo na cidade cenográfica, e aí, do nada, a gente foi uma trilhazinha, falou, mano, tem uma trilha ali. Vamos subir? Vamos. Aí foi os moleques da banda, a gente foi subindo e a gente deu de cara com um cenário do sítio do Pica-Pau Amarelo. Que era no meio do mato mesmo, lá no Projac.
1: Que da
0: então,
1: hora.
0: Tudo que você via ali era uma coisa meio que era uma mini cidade, uma vila, sei lá, no meio do mato, que fica em Jacarepaguá, né? O Projac tem bastante mato ali, área verde e tal. E aí a gente pôde ver todo o cenário. Então, imagina você de moleque vendo o sítio do Pica-Pau Amarelo. Do nada você tá adulto. Era muito legal.
1: Muito
0: era
1: legal.
0: Muito legal.
1: Caco, você viveu isso aqui?
0: Isso é 80 pelo Cinti, deixa eu ver. Isso era Mortal Kombat?
1: Não!
0: Não!
1: Calma, calma, calma. Tem a ver com o programa de ontem.
0: Mano.
1: Tem a ver com o programa de ontem, Caco, vai.
0: Por que
1: vai,
0: me que lembra é matinês que eu vivi na vida isso?
1: Porque tem a ver.
0: Tem a ver?
1: Caco. Calma que vai chegar.
0: Peraí que o Teco não veio ainda, peraí. Ha. Planeta Xuxa, mano. Nossa,
1: Xuxa.
0: Muito popero, cara.
1: É muito
0: popero.
1: Planeta Xuxa.
0: Pode falar?
1: Disso, gente?
0: Hoje em dia a galera escuta popero e fala, nossa, mas como era cafona antigamente o eletrônico?
1: Olha,
0: fica
1: isso.
0: Tranquila que tudo que era cafona um dia vai virar moda outro dia. Então.
1: Coração lindo. Vocês lembram disso? Não, a Yas não lembra.
0: Lembra? Ah, tá. Você tinha menos 2 anos, cara.
1: Vem aqui, fala no microfone.
4: Eu ouvi a Xuxa depois, mas eu ouvi as coisas antigas.
1: Cala a boca, fala na nossa cara que é jovem. Cala a boca.
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0: Gente, esse programa tá tão nostálgico que a gente ama, né? Porque tudo que é bom a gente nunca esquece. Eu recebi aqui uma mensagem, Caco, de um motorista de aplicativo que é fã do programa. Perdeu o Instagram, agora conseguiu de novo. Ele falou que hoje em dia, realmente, os programas de TV, eles só trazem sangue, guerra, coisas ruins. O nosso tempo era bem melhor. Tenho 35 anos, tá? E quando precisar de uma corrida, chama nós. Ó, beijo pra todos os motoristas de aplicativo. Beijo pra vocês que carregam a gente com vocês no carro, né?
1: Tamo junto. Inclusive, daqui a pouco eu tô chamando o meu pra voltar pra casa, né,
0: querido? Ah, sabe essa daqui? Eu fiquei sabendo que tá naquele Vale a Pena Ver de Novo.
1: Qual?
0: Oi, oi, oi. Oi, oi, oi. Avenida Brasil, cara. Tá no Vale a Pena Ver de Novo, sabia? Se tem algum programa bom na TV, tá aqui, ó. Vale
1: Nossa,
0: a pena ver de
1: eu
0: novo.
1: Eu acho que isso pode ser um desserviço, cara.
0: Por quê?
1: Ter Avenida Brasil de novo. Porque, sei lá, vai que a Carminha inspira umas pessoas a se tornarem como ela, entendeu?
0: Ah, nem precisa inspirar, posso falar? Ah. Ela não precisa inspirar mais ninguém.
1: Eu acho que já tem versões.
0: Já tem piores que Ave a Carminha. Maria. É tristeza,
1: Pô,
0: gente.
1: Na humanidade, cara.
0: Que tristeza.
1: Agora vamos falar de alguns apresentadores que marcaram a
0: vamos
1: história
0: lá?
1: Da música na televisão, né?
0: Marcaram a televisão brasileira.
1: Ó.
0: Vamos lá então, cara.
1: Quer que eu comece aqui?
0: Você começa.
1: Ana Maria Braga, rainha das manhãs da TV brasileira e à frente do Mais Você e do antigo Noite e à Noite. Consolidou pela proximidade com o público, receitas diárias, entrevistas e uma postura autêntica que dita conversas no país há muitas décadas, querido.
0: Jô Soares, cara, minha inspiração.
1: Oh,
0: o mestre do humor, da entrevista e da cultura pop da TV brasileira, comandou programas históricos de talk show. Jô Soares, 11:30 e também o programa do Jô. Marcados por sua inteligência, erudição e entrevistas inesquecíveis com personalidades do Brasil e do mundo. Eterno programa do Jô.
1: Agora, Fausto Silva, nosso querido Faustão, sinônimo de entretenimento dominical por décadas e conhecido pelo vozeirão. Ô, louco, bicho!
0: Ô, louco, bicho!
1: E pelo estilo espontâneo e por comandar programas de auditório de longa duração como o Domingão no Faustão, que ficou no ar durante muitos anos e foi marcado por quadros de sucesso e forte interação popular, inclusive de quadros que eu sempre gostei muito, como eu falei, Olimpíadas do Faustão, imperdível.
0: Marília Gabriela, ícone do jornalismo, tô brincando, ícone do jornalismo e das entrevistas na TV, conhecida por seu estilo intelectual, elegante, direto ao ponto. Marcou a época com o seu Gabi, o De Frente com Gabi, né? Verdade. E o Marília Gabriela entrevista, entendeu? Agora vamos falar dos...
1: Eu tô aqui com ela, de frente com...
0: De frente com o Caco Grandino.
1: Mas hoje, não pode deixar também o Chacrinha de lado, né?
0: Gente, Chacrinha, não é da minha época, é da
1: não
0: tua,
1: é.
0: Caco.
1: Discoteca do Chacrinha, a buzina do Chacrinha, a hora do Chacrinha. Acho que foram os programas que ele apresentou, não foi?
0: Exato. Eu acho que foi o primeiro programa que estreou em 1957 na TV Tupi. Depois foram mais de 30 anos de programas ininterruptos no ar. Gente, Chacrinha deu o nome, né? Tanto é que todo mundo já ouviu falar.
1: E tem os mais ali... Não acho que é o pré-histórico, mas é depois dele que veio o Bolinha, né?
0: Bolinha?
1: É, apresentou o Clube do Bolinha por 20 anos, entre 1974 até 1984 na TV Bandeirantes. E vários nomes da música foram lançados no seu programa, como Leandro e Leonardo. Aliás, artistas novos, eles começavam a despontar depois que eles passavam por esses programas de auditório, sabia? Era meio que uma regra. Falou, ih, foi no Faustão e estourou.
0: Rapaz, eu falo ou você fala, meu Deus, Silvio?
1: Silvio
0: Santos, de 1930 a 2024,
1: meu
0: né,
1: cara? Meu Deus, hein?
0: Caramba,
1: esse rodou e rodou com óleo, viu? Que viveu bem. Maior ícone da televisão brasileira e concordo em número, grau e gênero. Começou com uma jornada muito humilde, criou o SBT e revolucionou os domingos com auditórios interativos e um carisma. Opa, era o cara do carisma, né?
0: Carisma, falta, gente, tá faltando.
1: Carreira que durou mais de 6 décadas.
0: Você tá maluco?
1: É
0: uma
1: muito
0: carreira
1: tempo.
0: Enorme. Agora, Gracinha. Hebe Camargo, gente.
1: Tem duas que tocam nela.
0: Ó, 1929 a 2012, a rainha da TV brasileira. Desde 1966 na TV Record. Depois passou pela TV Tupi e Bandeirantes. Em 1986 foi pro SBT a convite de quem? Do Silvio.
1: Vem pra cá, Hebe.
0: Abriu
1: você.
0: Portas pra mulheres, né? Pras mulheres na liderança de programas de auditório. Gente, falta mulher no programa de auditório.
1: Falta.
0: Não é verdade?
1: Agora temos também uma pessoa que deixou muita saudade, nosso querido Gugu Liberato.
0: Meu pintinha,
1: ó, um dos maiores nomes dos domingos na década de 90 e nos anos 2000 e comandou programas de enorme audiência no SBT, como o Domingo Legal, que foi no ar, assim,
0: Domingo
1: muitos
0: Legal.
1: E muitos anos. E ele misturava um grande apelo popular, gincanas audaciosas e uma forte repercussão nacional. Ele era polêmico.
0: Ele era polêmico.
1: Colocava umas polêmicas ali no ar também, né?
0: Gugu na minha casa, tinha um monte de quadro legal. Lembra do ET e do Rodolfo?
1: Do ET e do Rodolfo, com
0: Mas
1: certeza.
0: Mas era divertido, né,
1: muito.
0: Galera? Pra

0: melhorar, né, gente? Vamos parar de sangue na tela, que ninguém aguenta mais, né? Me dê imagens. Não, não me dê esse tipo de imagens,
1: Não,
0: né?
1: Me dê esse tipo de imagens.
0: A alegria faz toda a diferença, né,
1: Caco? Faz toda a diferença. Ok, a gente tá chegando no fim, mas eu posso mandar um salve pra galera que colou na live com a gente?
0: Claro, por favor.
1: São as nossas graminhas e são o nosso mato tá crescendo aqui no nosso canal.
0: Ô, Caco, sabe o que é o mais da hora?
1: Sei não.
0: Parece que não, mas nós temos o nosso auditório. O problema é que a gente só não vê, mas eu tenho certeza que o Brasil, nesse horário, faz eco ouvindo a gente aqui no Mix Tudo. Esquecemos de falar de dois grandes apresentadores, o rádio e TV, Caco Grandino e Giza. Temos muita gente ouvindo a gente, é um auditório gigantesco, cara.
1: Pelo Brasil inteiro, né? Exato. Mais de 47 praças, querido.
0: É muita gente, então um beijo pra você que sempre escolhe a gente aqui pela Rede Mix de Rádio, tá com a gente no Mix Tudo. Obrigada, obrigada mesmo.
1: É isso.
0: E a live, né?
1: Ó, a live, a galera aqui, ó. O James, a Bárbara, a Fernanda, Elaine Ginosa, sempre com a gente. Pedro Santos, Simone, ó, o FH, não sei o quê, das quantas, Verônica, Everaldo Lima, o Marcelo, o Martim, José Antônio. Galera, muito obrigado por estarem com a gente aqui sempre na nossa live, porque enquanto toca a música, enquanto tá no intervalo, a gente continua na resenha, né?
0: Pirando, gente, é uma loucura. Então entra aí, youtube.com/@mixtudonamix, pra você colar com a gente nas lives, tá? Às 18 horas, os programas também ficam todos lá no nosso canal. A gente vai fazer mais cortes também. Vamos crescer juntos. Eu quero auditório, eu quero vocês junto com a gente, trocando, se divertindo, conversando, aprendendo junto. Esse é o nosso propósito aqui no Mix Tudo, tá? Um programa diferente pra você que gosta de conteúdo e gosta de alegria. Que a gente tava falando aqui que tá faltando muita alegria, muita leveza. E isso a gente tá fazendo aqui e muito bem com o nosso público, né, cara?
1: Com certeza. Aqui a galera chega pra respirar e pra sair leve.
0: Vambora?
1: Ah, não, não vamos não.
0: Mas a hora de dar tchau.
1: Mas vem
0: é
1: bom,
0: hora de dar tchau.
1: Mas vai rodando.
0: É hora de dar tchau. Teletubbies, lembra? Tchau!
1: Nossa,
0: ai, cara. Hoje vai ter um tchau nosso. Vamos, Caco. Ah, mas antes me siga aí nas redes sociais. Giza.on, GISA.on. Eu mudei minha foto lá, galera. Vai lá,
1: Tem você foto tem nova, hein? Ó, e o meu é @CacoGrandino, CACOGrandino no Insta e também no TikTok. Tem o nosso, né, querido? Que a gente tem que frisar.
0: @MixTudoNamix. Cola lá que a gente quer você junto, entendeu? Sem mais. Quem assistiu Teletubbies? Você assistiu, né, Yas? Ou não? Você vai humilhar a gente falando que não? Mas você sabe que cada integrante dava um tchau, né?
2: Sim.
0: Você sabe, né, cara?
1: Puta, pior que
0: tinha
1: não.
0: A Jink Wink, a Po. Só fala tchau, tá? Então vamos lá.
1: Você quer tchau com uma voz aleatória que vier na cabeça?
0: A voz do Caco.
1: A voz do Caco.
0: Mas aí eu começo pra vocês entenderem. Então tá o último tchau vai ser da nossa Yas, tá?
1: Tá bom.
0: Então vamos lá. É hora de dar tchau. É hora de dar tchau. Tchau.
1: Tchau.
0: Tchau.
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0: 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Vamos lá pra Zona Norte, lentidão ainda na 24 de maio. Vai assim entre o trecho do Buraco do Padre até a chegada da Estação Silva Freire. Subida da Lins Vasconcelos é uma boa escolha para você que está seguindo até a região do Meier. 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
8: 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Tô na Barra da Tijuca. Lentidão ainda acontece lá pela Avenida Ayrton Senna. Passagem para a linha amarela, lentidão até a chegada à Vila do Pan. Quem tá pela Avenida das Américas perde tempo também, sobretudo na passagem pelo Terminal Alvorada no sentido Recreio. 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
1: Aguenta aí, que é logo após o intervalo.
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4: O maior encontro do universo das motos começa nessa quinta, dia 13, no Suhai Festival Interlagos, em São Paulo. A partir de amanhã, dia 12, as marcas participantes apresentam à imprensa suas principais novidades. Entre as expectativas estão alguns modelos bem aguardados pelos fãs da Royal Enfield. E as marcas recém-chegadas ao mercado brasileiro também prometem novidades capazes de mexer com o coração e com o bolso de quem é apaixonado por moto. O festival ainda reúne grandes shows, experiências para o público e toda a adrenalina da superfinal do Arena Cross, transformando Interlagos em um grande palco para as motos. Tem muita novidade por aí. Então acompanha comigo tudo que vai rolar por aqui na Rádio Mix FM. Eu sou Cláudio Bicudo, direto do Suhai Festival Interlagos em São Paulo.
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10: sexta-feira dessa, hein?
11: Estamos aí, ao vivo,
10: friaca, Brasil, papai.
12: Tá frio, tirei o casaco do armário hoje. Tá frio pra cacete hoje.
11: Tudo dia. Bem, Leozão?
12: Melhor agora ouvindo a sua bela e gloriosa voz.
11: Não é bela nem gloriosa.
12: Ah, por quê?
11: Porque era meio estridente.
12: O gloriosa, você sabe por quê.
13: É estridente ou polêmica? Polêmica ou estridente?
11: É o grito, às vezes. É.
12: Eu diria que pesada. Caiu até um negócio aqui pra confirmar.
14: Olha aí no
13: Maracanã. Vê como é aquele marketing, vende mais porque é fresquinho, vende demais.
14: E olha, galera, no Maracanã já teve vaia pros meus dias.
11: Tudo bem, Beto Júnior?
14: Tudo tranquilo, Cantarelli?
11: Caralho, o Betão tá no ar, mano. Tudo bem, Betão?
14: Tudo bem. E você que tá ligadinho na gente da Mix aqui, tudo bem?
11: Tudo bem, Beto
14: Tricolores, Júnior? Tudo bem?
11: Com palavrões.
14: É?
11: Tudo bem?
14: Tudo tranquilo.
11: Tranquilo não, Tricolores não estão bem.
14: É, roendo as unhas, estacione o carro aí, porque na tensão no volante aí não dá, tem que ficar ligado. O Fluminense, esse jogo aí com o Rivadavia, né? O Tricolor falando que ia atropelar, mas...
11: Pra mim já passou de fase.
12: Vai ter Tricolor precisando de um copo de café assim, igual o Cantarelli.
11: Se não passou de fase, é uma vergonha.
14: É, Cantarelli, pra Fluminense não tá jogando bola não.
13: Lembra que perdeu pra esse mesmo Rivadavia aqui no Maracanã?
11: É. Tudo bem, Bruno Azevedo?
13: Tudo bem? Tudo tranquilo?
11: Buenas. Bruno Azevedo, é uma vergonha se o Fluminense não passar de fase?
13: Ah, eu acho que é. Acho que é pelo adversário, né, cara?
11: Eu acho que o Zubeldia não vai resistir.
13: Não, eu acho que não. Caindo na Libertadores, eu acho que não.
14: Aí a teoria do Fio vai se concretizar, né? Que a diretoria tá só esperando ele completar as eliminações.
13: É, o Vitor Lessa veio aqui na Mix e falou sobre isso, né? Ele falou, cara, se cair na Copa do Brasil, eu acho que não é demitido. Caiu na Copa do Brasil e ele permaneceu. Mas a Libertadores seria realmente frustrante, né?
11: Até porque, ó, no Brasileirão... O Fluminense daqui a pouco vai ser ultrapassado.
14: Então,
11: ele é o quarto.
14: Tá perdendo a aderência do brasileiro também, né?
11: É, ele tem o Cruzeiro a 2 pontos, o Bahia a 2 pontos.
14: Então,
11: o Fluminense tá caindo. O Corinthians a 3 pontos. E aí vem Bragantino, Botafogo, que ainda tem um jogo a menos. O Bragantino tá 4 pontos e tem um jogo a menos.
14: É, o problema desse bonde que você citou aí é o Cruzeiro, que vem puxando ele lá.
13: É.
14: E aí, o que a gente imagina é que, do jeito que tá o desempenho do Fluminense e o desempenho do Cruzeiro, já, logo, logo, o Cruzeiro será o quarto colocado. E aí o Fluminense vai sair do G4. Aí é outro baque, né?
11: Então, eu acho que o Zubeldia tá por um fio nesse momento. 0x0 no final do primeiro tempo no Maracanã.
14: Já tá assim.
13: Já acabou o primeiro tempo?
11: Já acabou. Estamos nos intervalos. Nos
13: intervalos comerciais.
14: Olha, sabe que eu não gosto dessa coisa de demissão toda
11: hora. Você não gosta?
14: Não gosto, mas eu acho que do jeito que já tava...
11: Você não perde a cabeça de técnico.
14: Não, pô, difícil, cara. Olha, pô, quem me conhece sabe, assim, eu como torcedor, né? Eu como jornalista...
11: Quem me conhece sabe é bom.
14: Agora, como torcedor, eu tenho uma paciência tremenda. Agora, no caso do Zubeldía, eu acho que...
11: Vai ficar insustentável.
14: O presidente Matheus e o diretor, o ex-presidente Mário...
11: Cuidado pra não confundir.
14: eles tinham a possibilidade de...
11: Presidente quem? Presidente?
14: Presidente Matheus, diretor Mário, né? Ex-presidente Mário, atual presidente Matheus.
11: É, cuidado, Beto.
14: Eu acho que nessa vai se confundir. Tinha condição de ter ele feito uma leitura, sabe? Trabalho antes da Copa do Mundo já não apresentava, já tinha perdido o gás, já tinha caído, o Fluminense já tava, sabe? Naquele início do brasileiro já tava morrendo. Então, de repente, uma troca pensando que teria a Copa para esse novo treinador arrumar a casa. Não sei se não era algo a ser feito naquele momento, mas... apostaram, mas a volta foi, parece que pior do que antes, né?
11: Sim. Agora, eu acho o seguinte, cara. É porque eu sou contra a demissão de qualquer treinador, mas a partir do momento que você não observa que o time possa dar a volta por cima, também fica difícil.
13: É? Vou mandar o Boina pro Botafogo e vamos ver se você vai continuar com esse discurso.
14: O Boina, pô, por que está o Boina? Galera, só lembra do Boina, né? O Boina marcou a passagem do Brasil.
13: Marcou.
11: Por onde anda o Boina?
13: Não sei.
11: É, ele está em algum lugar, ele está.
14: Cara, o Boina tinha feito o melhor trabalho da vida dele em Portugal, veio pro Brasil, acabou.
11: Foi. O cara foi, não, e acabou em um jogo, né? É praticamente isso.
13: É.
11: Agora, ó, os torcedores do Fluminense estão acompanhando o jogo do Fluminense. Ninguém tá, não tem um tricolor ouvindo a gente agora. Você acha que tem um tricolor ouvindo a gente?
13: Acredito que não.
14: É, tem aquela galera que pode dar um giro no intervalo do jogo ali, pá.
11: É isso aí.
14: No carro, quem
11: então,
14: tá ali.
11: Então, nós vamos falar sobre os outros times do Rio de Janeiro. Até porque o Betão tá conversando aqui pra esquecer o nervosismo que ele está.
14: É, irmão. Amanhã começa.
11: Né? Não, mas porque amanhã é um jogo, hein?
14: É, então, é o jogo, acho que é o grande jogo que o Flamengo.
11: Você viu como a gente tá sendo agredido? Eu não sei se é essa palavra, não, agredido não. Estamos sendo xingados, estamos sendo defenestrados.
14: Chega galera exagerou.
11: Do Cruzeiro, você viu?
14: Chega galera exagerou, porque o Cruzeiro fez na semana passada. Dois jogos, um na Copa do Brasil e um pelo Brasileiro. E ali a gente fica na dúvida de qual é o time titular, até porque o Arthur Jorge gosta de girar o time. Então os caras ficaram ali falando, ah, nem conhecem o elenco do Cruzeiro, amigo. Se tinha, a gente tinha como...
11: Não, parando. E se o melhor elenco é do Brasil, da América ou do Flamengo, como é que o elenco do Cruzeiro é melhor que o do Flamengo?
14: Tem isso, né?
11: Ou não é mais o melhor elenco do Brasil, da América e de tudo aí, o elenco do Flamengo, pô?
14: Não, eu acho que... Ainda é o melhor elenco, sim. E eu acho que é o melhor elenco, ele é muito colado com o Palmeiras, gente. Assim, o Flamengo tem um time e tem um banco recheado, independente se o momento de jogador ou outro não é o ideal, mas o Palmeiras também. Eu acho que a gente ficou com esse discurso que já foi o elenco mais, até descolado do Palmeiras, sim. Mesmo quando o Palmeiras foi bicampeão e tudo mais, o Flamengo tinha até mais nomes de peso ali pra escolher. Hoje, você olha o Palmeiras com as contratações que ele fez do Arias, do Barbosa, do volante do Botafogo, do
13: Marlon Freitas.
14: E,
12: bom jogador também.
14: E o próprio Vitor Roque, outros jogadores. Tem hoje um elenco ali.
11: Eu não gosto de Marlon Freitas, não.
14: Eu acho que hoje são os dois melhores elencos das Américas. Agora, não garante toda hora que vai ganhar, ou pelo contrário, assim...
11: Então, mas o problema
14: eles ganham, mas não garante que não vai perder aqui, ter uma fase, oscilar. No final, quando a gente olha, quem tem vencido são os dois mesmo.
11: Não sei se o Bruno Azevedo viu, a gente teve a pior ideia do planeta. Sabe qual é a pior ideia do planeta?
13: Qual?
11: Fazer o X1, entendeu? Né, o comparação que a gente tem que criar
14: um nome ninguém, aqui. Não agrada ninguém.
11: Porque eu criei um nome na outra emissora que era o Pau a Pau.
13: Pau a Pau.
11: Aí agora eu tenho que criar um novo nome aqui, mas é o seguinte, por quê? Tá aqui, ó. Eu tô tentando achar aqui o nosso
13: X1 de hoje.
11: Sobrando ler algumas mensagens carinhosas da torcida do Cruzeiro.
14: Olha, aqui vai ser. Vamos fazer aqui o mix dos times.
12: Aqui é o pode mix ser o face to face.
14: O mix dos times.
11: Eu gostei de mix.
12: Mix dos times.
13: Mas você tem a comparação dos dois times aí de maneira rápida?
11: Tenho, talvez, na mente.
14: É, pode entrar aqui e procurar a possível escalação do Cruzeiro e do Flamengo.
11: Isso.
14: E a gente faz um...
11: O Quer ver, ó?
14: Mix dos times.
11: Ó, ó, primeiros a gente teve a péssima ideia de fazer isso, postar. Péssima. Não sei quem teve a ideia de fazer isso no Charla de Quinta. Comentários da torcida do Cruzeiro. Quer ver, Bruno?
14: Vocês não sabem nada.
11: Não, o Charla é nacional, né? É. A gente esquece disso. É. Não, tô brincando. Olha aqui, ó. Vocês fazem o mano a mano e não estão sabendo nem os titulares do Cruzeiro. Pra começar, porque o Cruzeiro tem alternado o time,
14: né? Tem um 11 assim, fixo?
11: Não sei. Talvez a escalação inicial surpreenda o torcedor do Cruzeiro, né?
14: O Wesley chegou aí, tem...
11: É. Pouco clubismo, graças a Deus.
13: Graças a Deus.
11: Estão mandando aqui, ou seja, porque o Flamengo ganhou de 8 a 4, contando com o técnico, não é isso? É isso. 8 a 4. Os caras trabalham com futebol e não sabem o time titular do Cruzeiro. Sabem nem a escalação direito do Cruzeiro. E por aí vai. Assim, se...
14: O time provável, aqui pelo GE, hein?
13: Ah.
14: Otávio, goleiro. Vamos lá, porque o Cássio tá fora, né? William, Fabrício Bruno, Jonathan Jesus e Gabriel Rojas.
11: Qual é o que a gente não sabe do Cruzeiro?
14: É que a gente falou esses caras aqui, né?
11: Acho que só Arroio ali, ó.
14: A gente botou o João, acho que o Marcelo.
11: É, Matheus Henrique Gerson, Matheus Pereira, Arroio.
14: Kaique Kenji, o Wesley que chegou agora.
11: É, e é isso aí. Basicamente é quase a mesma coisa, vai. É o torcedor.
14: A gente comparou.
11: O torcedor está extremamente chato. Essa que
14: a gente comparou o Rossi com o Otávio.
11: É.
14: O Rossi. O William com...
11: Você vai fazer de novo, Beto?
14: Não.
11: Beto, você vai, né? Vai. Então vamos lá. Otávio ou Rossi?
14: Rossi.
13: Otávio.
12: Posso botar Otávio também?
11: Tá muito bem, vai.
12: Ah, eu vou de Rossi.
11: Eu também vou do Rossi pelo... O Rossi.
14: Ele falhou.
11: Olha aqui, olha pra mim.
14: Ele falhou, verdade.
11: Tá, falhou.
14: Mas ele é um herói de Libertadores.
12: Ele joga bola, cara.
11: O Flamengo é campeão da Libertadores no último ano graças ao Rossi. Vocês
13: estão falando do ano passado.
11: O herói rubro-negro.
13: Peraí, não. Peraí.
14: Mas é momento ou o melhor goleiro?
13: É o momento. Ou não?
14: Você tá fazendo o critério do momento.
13: Ah, não. Então...
14: Eu tô julgando, eu acho o melhor goleiro.
13: Ah, não. Então tá, eu fico com o Otávio também.
11: Mas daqui a pouco eu vou trair minha própria convicção em outra posição.
14: O William ou Varela?
13: Pô, William Varela?
12: Varela, mano.
11: Varela.
13: É.
12: Lateral, pô.
13: É, lateral.
12: Lateralzão, na Copa do Mundo, que jogou muito também na Copa.
11: O melhor jogador do Flamengo contra o Paris Saint-Germain.
12: Foi Varela.
14: Fabrício Bruno, aí o
11: Léo Ortiz.
14: Deve ser o Léo Ortiz.
12: Ah, não tem como comparar, não.
13: Não, esquece. Aí eu acho que é o Léo Ortiz. O Léo Ortiz tem mais Bruno bola. Senta.
14: Eu acho que são dois bons.
11: Vale que eu gosto de Fabrício Bruno.
14: Só que o Fabrício é o cara da caça.
11: Do Flamengo. Tu não gosta do Fabrício Bruno.
13: É, o Léo Ortiz é técnico.
11: O Netão também não.
13: É
11: técnico. Você não gosta do Fabrício Bruno.
14: Eu gostava dele no Flamengo, sim.
11: Torcida do Flamengo não gosta do Fabrício.
14: Seria um bom reserva pro Bruno.
12: É, ele é da correria, né, mano? Na hora de desarmar o Léo Ortiz.
11: É o zagueiro mais rápido da humanidade.
14: Então, mas é que o Felipe Luiz jogava com a bola no pé. E aí o Ortiz era mais...
11: Sabe toda a humanidade? O zagueiro mais rápido é o Fabrício Bruno.
14: É
11: um bom zagueiro da humanidade.
14: É um bom zagueiro.
13: Podia fazer atletismo.
14: Jonathan Jesus, o outro zagueiro. Do bom zagueiro.
11: Zagueiraço.
14: O Léo Pereira, pra mim, tá num momento espetacular.
11: É. O Léo Pereira foi zagueiro de Copa, né?
13: Ah, tá. Neymar também foi jogador de Copa.
14: Ah,
12: mas pô, não dá, né?
11: Mas
12: Neymar
11: eu adoro morto. Neymar.
14: Mas acho que o Léo tá mal?
13: Não.
12: Morto com farofa e bacon.
13: É porque eu me incomodo ficar votando muito no Flamengo. Tá, Léo Pereira.
14: Mas vai depois, Gê.
11: Não, a gente votou no Rojas.
12: Falta porque... lateral esquerdo.
14: É, o Flamengo não tem lateral, né?
12: Lateral esquerdo, acho que
14: não
12: o Flamengo
14: deve ser. E não deve ser o Alex Santos também, né?
11: Não.
14: Deve ser o Beijinho que tá mal. O
12: Beijinho tá então, cansado.
11: O Rojas. Beijinho é a capital da China.
14: Então vai ser o Rojas. Por enquanto tá Rojas, o único representante do Cruzeiro na defesa.
12: Na zaga.
11: Matheusinho e o Eric Pulgar. Porra, eu vou votar. Matheusinho, eu te amo demais. É, gosto muito do Matheusinho. É. Que não é um cara que tem uma sequência
14: no Cruzeiro. Primeiro,
11: agora tá
14: né?
11: tendo a primeira sequência ali.
14: O argentino é mais primeiro que tá.
11: O Romero tá mais primeiro.
14: Aí era o outro.
11: Era.
14: Coisa. Vai lá, vai o boneco, vai o nosso.
12: O nosso querido Pulgar.
14: Tá bem?
13: Pulgar, não tem jeito.
12: O Pulgar autor é de jogador. Dois golaços, né, é mano? O que foi aquilo?
14: Gerson ou Jorginho?
13: Eita, essa aí é boa, hein,
11: cara? Eu botei no Coringa.
13: Essa aí é boa.
14: Lá no Charles eu votei no Jorginho, mas eu.
13: Eu vou de Gerson.
14: Eu entendo que o Gerson tá melhor no momento.
11: Tá melhor, tá melhor. O Coringa tá melhor.
12: Pô, cara, mas eu acho que.
11: Respira que é de graça.
12: O Jorginho tem mais bola no pé.
13: Não, você acha que o Jorginho é que é o Flamengo, né?
11: Para com isso. Não, é verdade.
12: De coração, não é porque tá, não. Porque eu tomei um Coringa, quando jogou no Flamengo, gostava dele. Mas eu acho que o Jorginho, ele tem.
11: Mas você não tá com o coração magoado com o Coringa, não?
12: Não, não tô. De coração, não tô, mano. Ele fez a escolha dele, vai com Deus.
11: O Betão tá, Betão. Da pistola,
14: eu votei nele, tá, não? Votei no Gerson, porque eu acho.
12: Pô, vou no Jorginho, cara.
14: Que o Jorginho, antes da Copa, seria Jorginho fechado aqui.
13: Mas foi normal, voltou. Não adiantou. Foi, não adiantou porque perdeu. É Gerson.
14: Gerson. Matheus Pereira ou Arrascaeta?
11: Porque eu votei no Matheus Pereira.
14: É Arrascaeta.
11: Calma, Matheus Pereira.
13: Não, não. É,
11: momento é Matheus Pereira.
13: Não, cara.
11: O Arrascaeta tá machucado. Momento.
14: Já voltou a jogar, já. Já
11: aí com a vírgula.
13: Já voltou a jogar. Não, aí não, aí não. Matheus Pereira, o Arrascaeta, máximo Mateus respeito.
12: Eu não consigo ninguém aqui.
13: Mas no... eu vou no Matheus Pereira.
11: É, é. Você vai no Matheus Pereira? É.
14: Arrascaeta.
12: Ah, Arrasca também. Tem Matou. Como não.
11: Aí. E aí? Aí o Arroio. Ou o menino. Deixa ele viver. Plata, não é isso?
14: Cara, Arroio, Kaique ou Wesley? Deve ser o Arroio, né?
11: É o Kaique Kenji, é filho do Kleber.
14: É filho do Kleber? Zagueiro?
11: Lateral.
14: Ah, lateral, tá.
11: Capito. Kleber, sim. Corinthians?
14: Sim, sim.
11: Ele tem até uma nacionalidade, se não me engano, japonesa, o Kaique Kenji. Que...
14: É.
11: É.
14: O Wesley chegou agora, jogou no Brasileirão, né? Mas vamos botar o Arroio, né, que tava jogando.
11: Arroio ou Plata. Não, é Arroio ou Plata, Kaique Kenji ou Wesley contra o que atua pela esquerda no Flamengo, que é o Samuel Lino.
14: É. O Arroio é com Plata. E aí, é o Plata, né?
11: Eu acho que é o Gonzalo Plata, Plata, jogador de Copa do Mundo.
14: É. Kaique Kenji ou Wesley seria com o Samuel Lino. Samuel Lino.
11: Né? Samuel Lino tá muito bem.
12: O Lino tá jogando muito.
14: E o Caio Jorge vai ter com
11: o Pedro. E o Pedro é mais jogador.
14: É.
12: Tem. Ficou ruim pro Cruzeiro. Pau a pau não dá pro Kaique, Cruzeiro, não.
14: Mano. Caio Jorge ou Pedro?
13: Caio Jorge.
14: Ih! Ah, da mesma maneira que ele falou que eu puxei sardinha pro Flamengo, ele tá jogando. Agora, Leonardo Jardim ou Arthur?
13: Eu não sou mineiro, não,
11: mas aí. Eu Leonardo não tenho como votar em um homem diferente.
14: Leonardo Jardim ou Arthur?
11: Quem é campeão da Libertadores? Quem é campeão da Libertadores?
12: Não, aí
11: é
12: Arthur Jorge. Eu tô odiando o Leonardo Jardim no Flamengo.
14: Ah, não é pra tanto, Léo.
12: Ah, brother, eu tô.
14: Mas o Arthur é melhor.
12: Pô, o Flamengo não faz mais gol, bom, um golzinho, mixuruca por partida, não. Eu gosto de Flamengo pra dentro. Lá ele pro Max.
11: Ó, 21996885754. Você concorda com a nossa análise? A torcida do Cruzeiro, ela tá muito louca, nosso corte lá. No...
14: Mas isso não quer dizer que o Cruzeiro não possa ganhar mais em casa, né?
11: Mas explica pra galera por que, que o time que não vence em uma posição pode ganhar do outro time que vence todas as...
14: Porque é futebol, né, rapaz?
13: Cara, eu acho engraçado, vocês ficam... Vocês realmente levam a sério o comentário, assim... Tem uma galera que comenta só pra... Só pra encher o saco.
14: É, fogo no pé, né?
13: Entendeu? Meu irmão, eu fiz uma entrevista com o Antônio lá no Olha Só recentemente, ele tava com a camisa da Espanha.
11: Ah, tem um comentário legal.
13: Eu olhei assim, o maluco assim, você nasceu em qual bairro da Espanha? Ah. O maluco é fiscal de roupa alheia, cara.
14: Pelo amor de Deus.
13: O cara é fiscal de roupa alheia. É,
11: aí eu falei, Pepequenho, que é o meu bairro de
14: Itarão. Pepequenho.
12: Aí, vai na casa desse candango aí, deve ter uma pilha de louça pra ele lavar lá. A mulher dele vai ter esporro e não lavou até agora.
11: Mas a galera já tem opiniões formadas, Brasil. É. Quer ver, ó, aqui, ó, muita gente, quer ver, ó, tem um cara aqui com opinião formada.
13: Quem?
11: No nosso chat. Alô, galera no chat, ó. Se não for torcedor do Flusão, tá com a gente aqui agora. Voadora no peito do like aí, ó. Precisamos já de 100 likes na nossa live.
14: Amanhã
11: já
14: passamos
11: de 50 likes, vambora. Júlio Silva. Daqui a pouco a gente vai falar do Vasco da Gama, obviamente. Júlio César Silva mandou aqui, ó. Meu presidente mandou o papo. BAP, cuida do teu time de merda. Mandou aí.
13: Eita.
14: Eita.
11: Ele falou isso.
13: Ele não falou time
11: o
13: de
11: Pedrinho
13: merda.
11: O Pedrinho não falou isso, não. Ele falou que o...
13: O Pedrinho não falou exatamente assim.
11: Aí não ninguém. O Valdani, abraço para o Pedrosa. Sou muito fã dele. Esteve agora Lucas aqui Pedrosa. No Charla. Canápolis, Minas Gerais, é muito mais.
13: Canápolis.
11: Canápolis.
14: Um lugar.
11: Mas você viver nesse lugar,
14: um Beto. Lugar que nós gostaríamos de conhecer.
11: Um lugar diferente. Todos nós, hein?
14: A demora é saideira.
13: Sente a paz desse lugar.
11: Eu um pouco menos, mas eu gostaria de visitar às vezes.
14: Ô, Betão, lá.
11: Imagina em Canápolis.
12: Lá nós veremos a névoa branca que sai por trás do bambuzal.
14: Você imagina os lanchonetes de Canápolis.
11: Você quer ver? O Betão é Mengão. Muito Mengão, né, Betão?
14: Sim, eu também.
11: Não é pouco Mengão.
14: Não, eu sou muito, mas eu sou muito Mengão, mas quando eu tô trabalhando, eu sou justo.
13: Hein? É isso.
11: É justo.
12: Parcial, tem que
11: porém,
12: ser
11: parcial. Porém, é muito Mengão.
14: Muito Mengão. Sim.
11: Mas, eu estou na campanha Beto Júnior e Vasconha em São Januário.
14: Ah, tem que rolar, vai rolar esse encontro, né?
12: Faz o quê?
11: Vasconha.
12: Ah, Vasconha.
11: É.
12: Eu tô ligado.
14: Sim, pamonha, é uma torcida o Vasco
12: organizada. Uma torcida que tem...
14: Pamonha.
12: Maravilhosa.
11: É uma torcida organizada do Vasco, ele perde a rasta.
14: Pamonha.
11: É. No
14: rasta.
11: Não seria legal, Bruno Zimbardo?
13: Eu acho.
12: Tem a torcida rasta também do Vasco.
11: É parceria. São amigos.
13: Eu, como membro do Charla e vascaíno, eu serei o intermediador desse encontro.
11: É isso. Eu quero o Betão na arquibancada de São Januário, num jogo do Vascão, no meio da Vasconha. Mas acompanhar o pré-jogo.
14: Vai acontecer.
11: Pra você já entrar.
14: Eu fiquei sabendo que. Já fiquei sabendo que no entorno do Vasco, ali na barreira, existem excelentes quitutes especiais.
13: Tem iguarias.
14: Pô, tem o joelho, que no Rio é joelho. É italiano, no Rio é joelho. Joelho famoso, tem queijo de cebola.
13: Tem.
14: O cheeseburger famoso. Porra, também.
13: A brincadeira, irmão.
14: Tem os brownies também, os brownies.
11: Brownies. Ó, duvido que tenha alguém da Vasconha. Ou alguém que possa levar o Betão Vasconha ouvindo a rádio agora.
14: A galera tinha mandado os kits e tinha mandado até um convite, né?
11: Vamos chamar do Vasconha daqui a pouco, ó, 2199-688-5754. Um representante da Vasconha, o primeiro que mandar o áudio aqui, ou um vascaíno
14: integrante
11: que possa conduzir Beto Júnior ao meio da Vasconha, manda pra gente, 2199-688-5754. Áudio.
14: Olha, mandou, que você tá arrumando, hein?
11: 21-988-5754 diz assim: eu te levo, Betão.
14: Ó, lembrando que não pode ser podcast, não, galera. 30 segundos, 40 no máximo,
11: se não dá tempo. Né?
14: É. O pessoal fala, né? Aí é no Charla Podcast.
11: Valeu, não podcast. Não é podcast, não. Seguinte, ó. Eu tenho um recadinho pra você. A parada é a seguinte: o futebol brasileiro é bom demais. E eu posso provar. 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

0: Uou, quem não é Fluminense tá ouvindo o Charla Mix agora.
1: É verdade.
0: Por enquanto 0x0, né, Flusão e Rivadavia.
2: Tem um tricolor que mandou mensagem aqui.
0: Duvido.
2: Tô falando pra tu, cara.
0: Olha, é o seguinte, agora. O WhatsApp é o 21996885754. Se você não mandou o áudio pelo WhatsApp, você tá vivendo errado. Ah. Ou eu falo muito rápido e você não consegue mandar também.
1: Aqui, Rivadavia acertou um a trave, hein? Segundo tempo do Flu, hein? Bola na trave do Rivadavia, hein?
3: Manda um abraço pro Piripipi.
0: Não, não, não, não. Essa é a cidade.
3: É o José Mendes. Azevedo, manda um abraço pro Piripipi.
0: Não, não é Piripipi.
3: Piauí.
0: Não, não, calma aí.
3: Piripipi no Piauí.
0: Piripiri.
3: Piripiri.
0: No Piauí. No Piauí. É uma cidade no Piauí.
3: Piripiri.
2: Piripiri. Olha só, acho que esse ônibus de São Paulo estacionou aqui no Brasil.
3: Piripiri no Piauí. José Mendes, abraço pra Piripiri no Piauí, isso. Que é muito Vasco, segundo ele.
0: Piripiri é muito Vasco. Abraço pro José Mendes, o Mr. Bingas. Sempre com a gente.
3: O William tá perguntando se eu já fiz jogos fora do Brasil. Alguns, cara. Alguns. Não tem
0: fora
3: como.
0: Do Brasil?
3: É. Não tem como não fazer, né?
0: A cidade nessa mais estrada. Louca que você já fez um jogo, você viu?
3: A mais louca, pô, foi... Cara, algumas cidades... Mas assim, aí eu vou falar de experiências pessoais, tá? Sim. Não que a cidade seja louca, mas foi em Lima.
0: Cusco! tô preocupado que... O
3: não,
0: que
3: não pergunte, não
1: como
3: pergunte.
1: Como do pisco sal, irmão.
3: É,
1: pisco
3: pô, sal. Cara, porra, Betão.
0: Ceviche também, ceviche.
3: Ali foi um mix.
1: É.
3: Já estava no mix.
0: 21996885754. Fala galera, manda aí.
4: Fala rapaziada. Aqui é Jackson da Pavuna, tricolor de coração.
0: Jackson.
4: Um abraço aí ao Bruno Azevedo, meu melhor comentarista.
3: Obrigado,
4: a todos na mesa aí.
0: Boa. Lembra disso?
4: Quer dizer que estamos ligadinhos aqui.
0: Jackson.
4: Triste confusão, mas a esperança é a última que morre. Vamos que vamos. Um abraço, rapaziada.
0: Aí, da Pavuna. Aquele abraço. Tricolor da Pavuna aí, viu? Tem tricolor ouvindo o chat. Eu duvido que você manda um áudio pra gente. 21996885754. Fala, galera. Já, manda aí.
1: Daqui a pouquinho.
0: Daqui a pouquinho.
1: Eu tava perguntando na live que o Memphis, pra galera que não tá ligado, o Memphis não fica no Corinthians. Cabe em clubes do Rio? Cabe
0: Memphis
1: em
0: no fogão? Cabe.
1: Cabe no cofre também ou ele vai pedir menos pra outro?
0: Não, cabe, pô. Melhor pedir menos.
2: Ah, né? O contrato que ele tem no Corinthians, ele não consegue em nenhum clube aqui do Brasil. Ninguém vai fazer o que o Corinthians
0: faz. O Memphis não cabe no Mengão.
2: O Memphis cabe, mas nenhum clube
1: com
2: vai fazer
1: um contrato decente, sem essa coisa de
2: dinheiro. O contrato dele tem tudo. Ele faz gol, ele ganha dinheiro. Ele...
0: Isso.
2: Tudo tem dinheiro, envolve dinheiro.
1: Um contrato de atleta, não de dono. Acho que de repente...
0: O Memphis ali, reserva do Arrasca e reserva do Pedro. Ele pode ser reserva dos dois.
1: Eu conversaria, cara.
3: Sério?
1: Assim, você vê, se o departamento médico falar assim, cara, tá, não tem problema nenhum... Um contrato de jogador, não de dono.
0: Eu gostei que o Memphis se poupou no Corinthians pra jogar a Copa, ele se poupou na Copa pra jogar no Corinthians.
1: Flamengo pega uma.
3: Mas teve um no Brasil que fez isso também. Mas
0: juntar o Cebolinha. No Brasil, na seleção brasileira.
1: Se tu juntar o Cebolinha e o Luiz Araújo, paga o Memphis, um salário assim pra ele, bota um pouquinho mais. E, cara, o jogador aqui, no campo, quando jogou no Corinthians, eu acho que ele...
2: Ele entregou, né?
1: O Memphis sozinho, aí fez o Corinthians ganhando título do Palmeiras.
3: É,
1: porra,
3: não, é claro.
1: Se não fosse o Memphis, não ganhava, não.
0: Pergunta boa pro Chico do Rio. Você quer o Memphis Depay no seu time? 21996885754. 21996885754. Mas Vasco não tem dinheiro pro Memphis, tem?

0: Só tem uma foto no Instagram.
1: Pra realidade do Vasco hoje,
2: ele teria um peso
1: seria técnico. Um reforço e tanto, entendeu?
0: É. Pra meio e ataque?
1: É.
2: Eu acho.
0: Mas não tem dinheiro o Vasco pra contar com o Memphis ganhando.
2: E uma
0: todos os milhões de salários.
1: Não fale com essa certeza. É. Não fale com essa certeza.
2: Se ele der um presente, assinatura de
1: contrato. Vasco pode estar muito perto aí de uma premiação milionária na Copa do Brasil, que é o de campeão, né? Então...
2: Aí o Memphis vai colocar lá, campeão da Copa do Brasil, 70% é meu.
0: Olha como é que muda, ó. É porque o BAP não quer, né? Mas o Cleibson informa, o Vasco está rico.
2: Já tá contando com o contrato do Crefilho, que é muito bom.
0: Crefilho? É o nome dele, é o Crefilho.
2: É, porque é José, né? É o Marcos,
0: La Máquia, né? Marcos é o filho.
1: Cara, hoje, eu não sei se vocês viram vocês viram a coletiva do... A coletiva não, foi uma... Na zona mista, né? Ah. Do evento do sorteio da Copa do Brasil, Pedrinho falou sobre a SAF.
0: Falou.
1: Até que enfim, Pedrinho falou. Pedrinho me bloqueou, Pedrinho mandou, cara.
0: Te bloqueou também?
1: Me bloqueou.
0: Parabéns.
1: Pô, brincadeira.
0: Estamos juntos nessa aí.
2: Pois é. É sério? É. Ele tava meio puto com o BAP, né? Você viu ele falando?
1: É.
2: Eu acho que o BAP morre de amores
1: mas aqui,
2: pelo Vasco.
1: O Pedrinho...
0: BAP morre de amores pelo Vasco?
2: Esqueci.
0: E quem ama bloqueia,
1: Bruno. É.
2: Quem ama bloqueia. Mudou, né? Quem ama cuida.
0: Diziam isso, né?
1: Em compensação, Oi. Tia Leila me adicionou.
0: Tá vendo aí, ó? Já é a mudança de gestão, Bruno. Né?
1: Mas olha só.
2: Aí eu vejo assim, atualização das notícias, vai dar no Vender Casa Grande. Tia Leila começa a seguir Bruno Azevedo. Aproxima do Vasco.
0: Sinais, fortes sinais.
1: Cara, mas o Pedrinho disse hoje na zona mista que já existe um acordo apalavrado, né, com a Lamarca e que...
0: Qual Lamarca?
1: O Crefilho.
0: Ah, o filho.
1: O filho. E aí,
0: o pai tem dinheiro pra acabar com a dívida do futebol brasileiro.
1: É, mas aí o que acontece? É, existe ainda uma pendência com a 777, né? Que,
2: cara, ainda é
0: isso. O Pedrosa falou isso hoje, tem que pagar uma taxa.
1: Tem que pagar uma taxa. E aí verdade, eles vão. Né? Aí tem um termo técnico que é. Eles buscam um direito de concorrência, alguma coisa assim. Por quê? Se chegar alguma outra empresa além do Lamarck, o aporte financeiro é esse aqui, a SAF do Lamarck é tanto. O Vasco já gostou do valor. Né? Tem que ter aprovação no Conselho Deliberativo, aquela coisa toda. Mas se chegar uma outra empresa com valor maior, o Vasco pode aceitar, só que o Lamarca pode igualar. Ele tem essa tem prioridade de igualar.
0: Prioridade,
2: na verdade.
0: É isso. O Lamarca é filho.
2: É na casa, o total do investimento é na casa de uns 3 bi.
1: É.
0: Mais ou menos. É isso.
1: É um investimento
0: altíssimo. O Vasco vai ficar milionário?
1: Não,
0: só milionário.
1: Milionário.
2: Acho que se acontecer o que o Pedrosa falou hoje no Charla, se o Vasco conseguir esse contrato que garante 1 bilhão pro fluxo de caixa.
0: 1 bilhão?
2: Esquece. É um bi pra pagar dívida.
0: Vamos trazer o Abel Ferreira.
2: Pro fluxo. Então, acho que o Vasco vai ficar...
1: Não, a gente vai querer o Arthur Jorge.
2: Acho que ele vai ele vai resolver o passivo do Vasco, vai deixar o Vasco zerado pra frente. E aí, amigo, é tomar decisões acertadas também.
0: Sim.
2: Agora, ele vai zerar o passivo.
0: Eu sou fã, o Vasco. Eu sou fã da tia Leila.
1: Eu também.
0: Muito fã mesmo.
1: Eu já falei isso no Charla, assim... É, eu admiro muito o modelo de gestão da Leila porque, primeiro, a gente fala muito de demissão de treinador. Se fosse pela torcida, o Abel já teria rodado há muito tempo no Palmeiras.
2: Pelo menos em 3 ocasiões.
1: Ele só permanece treinador porque ela tem pulso firme.
2: Banca, né?
0: E tem contratos que a Leila tem no Palmeiras. O do Abel é um.
1: É.
0: O do João Paulo Sampaio é outro. E acredito que o do Anderson Barros também.
2: E vão até o mandato
0: dela acabar. São contratos que vão até o final do mandato dela, que é no final do ano que vem. Uhum. Não é uma loucura, imaginando o know-how que ela construiu no futebol, tentar trazer pessoas que trabalharam com ela pra trabalharem no Vasco. Exatamente. Eu não acho loucura, não.
1: Não, também não.
2: Também não. E eu acho que se tudo for se concretizando, é o que vai acontecer.
3: E se a Leila já incomoda do BAP lá de São Paulo, imagina aqui do lado, hein?
0: Cara, só que aí vai ser mais
2: maluco.
0: Mas aí, irmão, ela vai ser dona. E ele pode não estar na gestão, porque não, pode ser outro.
3: Mas eu acho que vai acender ainda mais a rivalidade com a Flamengo e Vasco.
1: Essa rivalidade tinha entre ela com o Textor, lembra?
2: Também.
3: Verdade.
0: É. Mr. Bingas pergunta aqui, ó. Mr. Bingas mandou: Azevedo, se resolver o passivo do Vasco, o Vasco vira ativo?
3: Peraí, cara. Vocês estão de sacanagem,
0: mano. Tem o WhatsApp, solta aí, Leozão, ó, 21 99688.
3: 5754.
0: Muito rápido.
3: Porque você
1: narrador.
3: É acelerado.
0: Eu sou muito acelerado. Só que acelerado acaba rápido.
2: Vamos lá na Vasconha, pra você dizer.

0: acelerar.
1: 99688-5754.
0: Baixa a pressão desse carburador.
2: É, tem que segurar. Aqui é o Adriano que tá falando.
1: Adriano, meu filho! Tá me ouvindo?
2: Um negócio pra vocês. Cara, respeito muito o Memphis, foi muito bacana no Corinthians. Mas pô, essa renovação com ele realmente estava meio complicada. O cara queria receber uma gratificação se o Corinthians fosse campeão mundial em 2029. Ele queria 20% do prêmio. Pô, aí não dá, né, Memphis? Me ajuda a te ajudar, meu
0: amigo. Olho grande, né, rapaz? Ganância.
3: É, tinha uma parada de apartamento de luxo também que ele pediu.
1: O apartamento. Aí, você viu o apartamento do Memphis?
4: O Memphis, ele negocia mais que a galera da Faria Lime lá, mano.
0: Botar ele pra vender as paradas do meu podcast. Que isso?
1: Cara, mas o hotel do o Memphis morava no hotel. O
4: Tivoli,
1: né? É o principal hotel de São Paulo. É. Que mas isso? É uma parada, meu.
0: Suntuosa.
1: Suntuosa, essa é a palavra. Espetáculo. E aí, Memphis Depay, cabe no seu time, sim ou não? Mandou o áudio, tá no ar, solta aí.
5: Fala, galera da Mix.
0: Fala.
5: Luiz Gustavo de Rio Bonito, tricolor.
1: Fala, Luizão.
5: Tô na estrada aqui.
1: Ih, tá ouvindo a gente.
5: A caminho de Rio Bonito. E, na verdade, eu não tô nem um pouco afim de ver esse jogo do Fluminense. Tô cansado de passar raiva.
1: Isso é fantástico, tá?
5: Esperar o resultado no final. Ver os melhores momentos.
1: Melhor.
5: O coração não sofrer muito. Já não tem saúde pra aguentar essa mala desse Zubeldia que já era pra
1: ser embora há muito
5: tempo, não. Um abraço, galera.
1: O jogo rolando e o Luiz Gustavo Tricolor ouvindo a gente.
0: Boa, Tricolor, Gustavão, ó. Gustavão, 35 no segundo tempo. 36 agora, 0-0.
1: Sudergi
0: informa.
1: 0-0 quando o Boçante Rivadavia, né?
0: E o Cano acaba de perder um gol embaixo do primeiro pau.
1: Ah, não é possível.
3: Você sente falta disso, Cantarelli?
1: Do quê?
3: Bola por cima, 0-0.
1: 0-0
3: pra mama.
1: Informando o beiro de revista.
0: Informando pra mama. Um abraço até pro amigo lá da Globo, lá, Aiello.
1: Aiello.
3: Aiello.
0: Então, nosso querido Renan Moro, sacanagem.
1: Grande Renan Moro, meu parceiraço.
0: Grande Gato Cinza.
1: Eu queria saber porque que a galera tem essa...
0: Um abraço
1: essa...
0: pra galera aí.
1: Lembra falar Betão? Betão! O rádio esportivo tem isso, né?
0: Teve um coordenador que uma vez falou assim, cara, para de prolongar a última frase, você parece até o Zezé de Camargo.
3: E quando tem um nome assim, tipo Estevão, né?
1: Estevão.
3: Né? Entre os titulares, Estevão está confirmado.
0: Que essa parada, tudo que isso acontece, né, cara?
1: Cara, eu tô lembrando.
0: Eu aprendi isso quando eu entrei no rádio. Todo mundo com essa parada.
1: Todo mundo, cara.
3: Está na hora da escalação do Fluminense.
1: Como é que ele fala mesmo? Eu esqueci agora, cara. Eu vou lembrar. Solta mais um áudio aí quando eu vou lembrando aqui. Mas tem isso, é uma pele em mil.
6: Fala, galera do Charla.
1: Fala.
6: Aqui é Jefferson, Jefão de Macaé, Rio de Janeiro, Vascão da Gama, o Machão. Aqui, segura o Vascão na Copa do Brasil. Nós vamos levar essa Copa do Brasil esse ano, hein?
0: Tá batendo na trave, hein?
6: Um abraço, rapaziada.
3: Eu tô nessa também, hein?
0: Uma hora vai levar, né? O Vasco fez semifinal. Agora, mano, vai levar.
3: Não, eu tô achando que esse ano rola.
1: Mas, ó, o nosso amigo lá, o repórter, como é que era, Bruno? Ele queria fazer vários comerciais.
3: Quem? Aqui do Rio?
1: É.
3: Repórter esportivo?
1: Isso.
3: O Ken Wellington?
1: Ídolo Wam!
3: Baran?
1: Não, é o primeiro que você falou.
0: Ídolo Wam!
1: Como é que ele falava mesmo? No, como é que ele fala?
3: Informando o caixão.
1: Alô, Wagner! Alô, Wagner! É isso, né?
0: Me fez lembrar do locutor.
3: Como é que era da oficina? Como é que era o nome do.
1: Oficina Belém Mil.
0: Me fez lembrar do locutor.
3: Informando a oficina Carreira.
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1: Solta mais o áudio aí, Leozão. 21 996885.
3: Alô, ídolo.
7: Jackson da Pavuna aqui de novo.
4: E olha o Jackson.
7: Jackson, oi. Parabéns aí pelo título do Vasco aí, tá em cima do Fluminense. Parabéns pelo título aí. Vamos ver se agora vai, depois de 10 anos, cara. Pô, mandei ódio pra te parabenizar. Esqueci, Bruno Azevedo. Tamo junto, rapaziada.
3: Valeu, Jackson.
4: Fala, Tino, sentiu.
1: Qual o nome desse troféu, Azevedo? O troféu ganhei do Fluminense.
3: O troféu é nossa caminhada anual.
1: Como é que chama? Vascam.
3: Vascam.
1: A gente tem que pagar um break aqui.
4: Vamos pro break!
3: Já break em um.
4: Break em um.
1: Roda o break.
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1: Muito bem, estamos de volta. Fala comigo, Cantarelli.
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1: Aí, alô.
2: Eu lembrei como é que falava o repórter.
3: Qual?
2: Agora eu já esqueci de novo.
1: Caraca, mano.
4: Eu tô te falando.
1: O que aconteceu,
4: mano? Quem trouxe ele pra cá foi o motorista daquele ônibus lá de São Paulo.
1: Ele veio no Babylon by Guns aí.
2: É isso.
4: Tava tudo embaçado assim.
2: Mas ele falava mesmo, cara. O repórter barrigudinho.
3: Mas ele falava ele exatamente
2: fala,
3: sobre o quê?
1: Fala Idolamar.
2: É, não, tô tentando lembrar o boletim dele. Ah. Que não é esse, é outra... Outra,
1: Vasco.
2: Outro tom de voz.
1: Era
2: Vasco.
1: O Vasco.
3: Informando.
2: É isso aí.
3: Caixa.
2: É ele, fala
3: Caixa.
2: Assim, o Vasco está definido, numerado, esquelete, goleiro.
4: Ah, não, é muita sacanagem.
2: É goleiro. Goleiro. E ele manda um goleiro.
1: O Scratch Cruz Maltini.
2: Você acha que no rádio falam assim, não?
3: Você lembra do Capitão
4: Cara,
3: Nascimento?
4: Tem
3: lembra?
4: Muita gente que fala estranho, engraçado.
3: Você lembra, do Capitão Nascimento?
2: Da tropa?
3: Eu já falei que vai dar M, né?
2: É isso, o Vasco. Vasco.
1: O Gil Gamis.
4: Lembrei daquela parte do filme que o maluco fala assim, ô fulano, esse carro aqui não... Não é carburado, não. Esse carro é injeção, não. Esse carro é carburado, porra. Quem trocou o motor da minha viatura?
1: É o Neto e o Bira.
2: Ô, marimbondo, vou aqui.
4: Quem trocou o motor da minha viatura?
2: O Vasque. Ó, Vasque. Tem mais áudio aí, Orelzão?
1: Ó, 43 minutos, 0x0, fusão em casa com o Rivadavia, hein? Tá dando M.
4: Informa Suderge.
2: Informa. É o melhor plantão do Brasil, mano.
1: Informando.
3: Suderge.
1: Banheiro de revista,
3: mano. Suderge.
5: Boa noite, Rana Mix.
3: Boa
5: noite, turma da mesa.
3: Boa
5: aí,
3: noite.
5: Ó. O Depay do Mengão não dá, não, hein?
1: Dá não?
5: Nem no banco fica.
3: Boa noite.
1: Que é isso, mano?
5: E se for pro Rio de Janeiro, nem jogar, joga.
2: É.
5: Mal, treino.
2: Tem isso.
5: É isso aí. Vamos com o Pedrão, que não vamos ser campeão.
1: Muito bem.
2: Não, mas ninguém tá tirando o Pedro, não. O Pedro é titularaço.
1: É. Né? Falando...
4: Quem falou que ele ia entrar no lugar do Pedro?
2: É. Não, pode ser uma parada importante. Depay no Rio.
1: Ah, cara.
4: É maluquice.
1: Ó, o Depay na Rocinha. Já ia falar
2: disso. Mas Rocinha. Ah, meu favela. Vai lá!
1: Ele fala assim, ia fazer um vídeo no cadeirão da Rocinha lá do drone.
3: Ia juntar com o Lugano naquela casa que a gente encontrou lá.
1: Ele ia morar no Jardim Pernambuco ali, né?
2: É.
4: Ladeira do Tabajara.
2: Isso. Depois ia se divertir no Rio de Janeiro.
3: Ia.
2: Mandar um rap.
3: Ia.
4: Depois anda de ônibus.
3: Levar o Depay lá pra banca da Tia Ruth.
2: Mano, bem de outro.
1: Imagina o Depay no viaduto de Madureira.
4: Alô, DJ Michel, tamo aí, junto.
1: Corellos DJ.
2: O Corellos faz assim, ó. 101.5 radio station. Corellos DJ.
4: Vinheteiro.
2: New York.com. Los Angeles. Vai, solta aí.
1: Fala, maluco.
4: Cadê? Apertei o botão errado aqui.
6: Fala, rapaziada do Charla. Aqui quem tá falando é o Guilherme.
1: Fala, Guilherme.
6: Eu falo aqui de BH, sou atleticano, galo doido.
1: Galo doido.
6: E, cara, queria parabenizar vocês aí pela Copa do Mundo, cara. Foi muito fera. Achei muito foda. E parabenizar o Canta também, porque o Enzo queria ficar comparando o Pelé com o Messi,
2: maluco,
6: cara.
2: Né?
6: Incomparável, meu brother.
2: Coisa de Enzo.
6: Opinião aí. Convicta e honesta. Valeu, abraço.
3: Abraço.
2: Meu paizão. Coisadinha, o Enzo, ele acha que o mundo começou quando ele nasceu. O Enzo acha isso.
1: Mas vamos ser honestos com
2: o Enzo. O Enzo acha que todo mundo que é velho é 100 mil.
1: Ele dizia não, assim, ele falava, eu concordo.
2: Os coroas, você tem que ouvir os mais velhos.
3: Não, agora, Betão, eu vi um...
1: Mas o Enzo dizia que ele concordava que o Pelé era melhor. Ele achava não, que valia a discussão.
3: Não. Eu cara, vi um vídeo...
2: Não tem discussão.
3: Logo após um jogo da... Logo após um jogo da Argentina... Aí eu abri o Instagram, tava um vídeo do Enzo emocionado no quarto do hotel em Nova York, assim. Feliz de quem viu o maior jogador de todos os tempos.
1: É, ele fez isso, ele quer causar, né?
3: Falei, cara, ele não tá fazendo isso, não.
4: É, quem não, não gosta muito do Pelé é o Mr. Catra. Eu vi um corte essa semana.
2: O Pelé é mesmo, é?
4: É, mano. Ele é porque ele tinha 24 filhos, Mr. Quantos? Me atualiza aí.
2: Não sei.
4: Aí. Porra, parou em
2: 48, não, não sei.
4: Aí ele ficou meio puto da vida lá, que teve aquele lance que o Pelé não reconheceu uma filha.
2: Ah,
4: aí ele falou.
2: Ele sabe a história.
4: É verdade. Ah, eu não sei
2: também, não.
4: Eu vi esse corte maluco.
2: Tem que analisar o Pelé jogando, né?
4: Futebol é incontestável, mano.
3: O Enzo, ele ficava no quarto. Um dos meus maiores ídolos no futebol chama-se Maradona. Fora de campo, não tinha nada a ver com o que o cara fazia.
4: Pô. Verdade, verdade.
2: O Enzo, ele, Maradona era muito bom. O Enzo, ele ficava vendo jogos quando a gente podia estar no hotel ali, no momento.
4: Coisa de Enzo,
2: né? Ele ficava vendo jogos e saía depois no corredor, gravando vídeos alucinados. Ele pediu a cabine, pediu para deixar ele de seguir o Muslera.
4: Que isso?
2: Deixa ele... Deixa
4: com o zero seguidores.
2: Ele frangou absolutamente.
4: Frangou, é.
2: Que doideira, mano. Emocionado.
4: É, muito emocionado. É. Enzo é assim,
2: Beto. O Enzo acha que o mundo começou quando ele nasceu. E Enzo acha que ele sabe tudo sem ter passado por tudo. Aí vai jogar Inglaterra.
4: Essa geração é assim, ora.
2: Vai jogar Inglaterra e Argentina, ele faz um vídeo assim. Ai. Os fãs do futebol poderam se deliciar com o English Team.
4: É.
2: Vamos poder ver Bellingham versus
4: Jude Bellingham. Né?
2: É muito empolgado com.
4: Muito empolgado com coisas de fora do Brasil.
2: Dá tempo de mais um?
4: Mais um, vai!
2: Bora!
0: Boa noite, rapaziada. É isso, Sérgio. Um excelente programa pra vocês.
2: Vai.
0: Eu queria entender, mas não consigo.
2: Tranquilo.
0: Haja coração pra aguentar. Esse rojão chamado inimigo da base Zubeldía, porque ele só dá raiva.
2: Na
0: humilde opinião de vocês, qual confronto da Copa do Brasil é o mais complicado? Aquele abraço a todos. Jonathan do Complexo.
4: Valeu, Jonathan.
2: Um abraço.
4: Que fechou ali.
3: Pra mim é o confronto do Santos, né? Santos contra o Palmeiras vai ser um confronto complicado pro Santos.
2: Vasco e Vitória.
4: Vasco e Vitória, hein?
3: Eu acho que o Vasco passa.
2: Olha, os 50 minutos do Maracanã é ouvido. Time sem vergonha.
4: Tem que eu ouvir assim, ó. O Mengão é campeão,
2: mano. Já vamos ouvir.
4: Entendeu?
2: Beto Júnior, um abraço, hein?
4: Valeu, galera. Aquele abraço. Tchau.
2: Passa muito rápido esse
3: rapidinho,
2: programa.
3: Né? Tchau, amor.
4: Calma lá, Zé. Tchau, vamos mudar a posição das coisas aqui também. Vamos dominar logo esse sistema.
2: Vamos.
4: Vambora.
3: Valeu, galera. Vambora. Tchau,
4: amor. Amanhã tem mais Charlie, hein?
2: Uou!
4: Valeu,
2: amor. Mariola aí. Valeu,
3: amor.
4: Peito assim, lombinho e carne de porca.
2: Porca?
4: Até amanhã, galera.
3: Valeu, ídolo.
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5: 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E já tem bloqueios no entorno do Maracanã para a partida entre Fluminense e Independente Rivadavia, válida pela Copa Libertadores. A previsão é que todas essas vias sejam liberadas por volta das 11 horas da noite de hoje. 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